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1: 21 horas e 10 minutos.

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1: 21 horas e 23 minutos.

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1: 21 horas e 37 minutos.

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1: 21 horas, 55 minutos.
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2: 22 horas e 10 minutos.

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2: 22 horas e 29 minutos.

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1: 22 horas, 55 minutos.
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2: 23 horas e 7 minutos.

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1: 23 horas e 24 minutos.

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2: 23 horas e 44 minutos.

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2: Zero hora e 25 minutos.

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2: 0 hora e 43 minutos.

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2: 0 hora e 59 minutos.

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2: Uma hora e 9 minutos.

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2: Uma hora e 32 minutos.

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1: Uma hora e 39 minutos.

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2: 1 hora e 58 minutos.

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1: 2 horas e 6 minutos.

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2: 2 horas e 23 minutos.

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2: 2 horas e 43 minutos.

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0: Aumentando a temperatura.
1: 2,9. 2:53.
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2: 3 horas e 13 minutos.

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2: 3 horas e 26 minutos.

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2: 3:38.
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2: 4 horas e 9 minutos.

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2: 4 horas e 22 minutos.

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1: 4 horas e 36 minutos.

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2: 4 horas, 55 minutos.

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0: Ô, seu bebê, tu vou guardar com o gás com a tua galinha cocorizou e o vovô se ajeitou, já fica vip da sua pintada, dois bordados, mas me fica estado do outro lado do rádio, muito obrigado, meu amigo, meu pessoal.
1: Bom dia.
0: Eita, meu bebê, já vou ver cadê a beça do vovô, certo?
1: Abençoe, vovô.
0: Deus te abençoe, Deus te abençoe. Vamos dar bom dia pra esse povo, certo mesmo? O pessoal do interior de Bom Dia, Beto.
1: Bom dia.
0: Bom dia pro pessoal da cidade.
1: Bom dia.
0: Bom dia pro pessoal dos bairros da cidade.
1: Bom dia.
0: Bom dia pro pessoal que escuta nós da Feira Livre.
1: Bom dia.
0: Bom dia pros padeiros.
1: Bom dia.
0: Que manda pão pra nós, hein?
1: Bom dia.
0: Eita, meu Deus, meu Deus. Estamos aqui com as alegrias hoje, domingo, dia 13 de setembro de 2023.
1: Quando a Júlia
0: é do Diego. Meu Deus, eu já falei a você, menino, deixa de dizer palavrão uma hora dessa, rapaz.
1: Poxa, mas rapaz.
0: Claro. Hoje é dia de comer caruru, não é dia de dar dinheiro não, viu? É, olha, vai me ver que tá acordando agora, vai me ver que não sabe, nós temos a Copa São José. É, nós, o dia todo de brincadeira, tem criança, vai ter pula-pula, vai ter brinquedo, vai ter jogo pra todo mundo, é só vai me ver levar a sua criança pro modo nascido e vestido no bairro São José. Hoje é dia de alegria.
2: É bom,
3: mas é bom.

0: Vai me ficar com a dela agora, vai me ficar tirar a remela do jovem, mandar um bolinho pro pessoal da Fazenda Beira Rio, com o padre Renê e a sua esposa. Seu menino vai querer um carro, Renê Júnior, sintonizado com nós, também com o padre Verinho, viu lá na porta, eu não peço, só pegar meu vaqueiro chefe, sintonizado com nós também, e também o Reneca, o vereador Mantival, já tá puxando os peitos da mimagem, logo cheio da Cruzeiro. É, rapaz, veja aquela forma que o chefe mesmo gosta. O bezerro querendo beber o leite bonito do lado. Também chegou que até no saco da rainha também, sintonizou com a gente. O pedinho carinhoso também lá na cidade de Tabaninha. Vai ver do aplicativo, vai dos netos em qualquer lugar da nossa região. Ouvindo a nossa programação. O Rei Maninho também escuta nós lá na Vigo aí. E também seu Gino Maroto na terra do Ode.
1: Acorda,
0: delegado, acorda, meu povo.
1: Acorda, delegado.
0: Olha, tem que falar com o povo, respeito o seu povo, certo mesmo, rapaz.

0: Agora ele é o parceiro Jeff, o neto do vovô, sintonizado com nós, ele que é o baixo direito do programa Sarda da Rocha. É, tá, meu Deus, Jeff, é daquele jeito que o Jeff também gosta. Eu vou ficar feliz, rapaz, eu vou ficar feliz pelo neto que tem, pela arruma de neto que o vovô tem a redar, que esse neto é diferenciado.
1: Vovô Bajulha, é do dinheiro?
0: Meu Deus do céu, minha nossa senhora, vovô ficou liso, rapaz. Pegou a aposentadoria, cortou o cabelo, pagou lá a farmácia, a mercearia e não libera mais nada. É, porque...
1: Vovô Bajulha, também tem o apelido?
0: Pronto, aí você passa na mercearia, compre lá o apelido, diga que vovô depois já festa na quitanda.
1: Tá bom.
0: Eita, minha nossa. Ô, minha filha, corre do povo, vai, minha filha, corre do povo.
2: Acorda, menina!
0: Eita, meu Deus do céu! Ô, Neto, me diga uma coisa, como é que faz pro povo participar do programa? Rapaz, como é que o povo esqueceu que tá feio? Olha, como é que diz aí? Vou comprar este sítio.
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0: É, diga pra dois barbicês pra ele tá falando, peça a sua cantiga que a gente toca no Sardar da Rocha. Mas vem com conversa e vamos rezar. Vamos começar a dançar amanhã gostosa de domingo, com o pé direito, pra gente ser imunizado da palavra do Senhor. Vamos rezar.
4: Pai nosso que estais no céu, santificado seja o vosso nome. Venha a nós o teu reino, seja feita a sua vontade, assim na terra como no céu. O pão nosso de cada dia nos dai hoje. Perdoai as nossas ofensas, assim como nós perdoamos a quem nos tem ofendido. E não nos deixeis cair em tentação, mas livrai-nos do mal.
0: Amém. Amém. Chega já para esse coração ferido, livrar desse mundo mais de todo perigo. Jesus, Maria, José, minha família, vossa, né? O Senhor, meu pastor, e nada do Santará. Nossa Senhora Aparecida, bela voz, me abençoa. Vamos rezar, neto.
5: Santo anjo do Senhor, meu zeloso guardador, se a ti me confiou a verdade, se a ti me reza, me guarda, me governa, assim seja, amém.
0: Amém, filho, que vem da boca do anjo, assim seja, por fala de Jesus, que vai cantar pra nós, é o caboclo, Pedro Alves Sampaio, Jesus e o Corvideiro. Ei, nesse vez que a gente começa o programa, com as alegrias, loucura, o burraceiro, cabaço, afalo, cadê o café, rapaz?
6: Arruda, vai, o pai.
0: Menino, rapaz, mexe com raja.
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0: Ah, meu Deus.
7: Pode dizer, pega!
0: Tá em cima, tá bem. Se encontrou com o Haroldo, aí arrumou uma vega na beira da cancela, foi aquela desgraça.
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bom dia, seu Bazuza, do programa Saudade da Roça, aqui é Tata Santos, o Vado Willian, repórter, estou ligado aqui na programação, Armamento e Ano Leite, passo para nós a música de Leonardo. Bom dia, bom trabalho.

0: Bom dia, seu Bazuza. Sou Bazuza, passou a música pra nós aqui da Rua de Bichinho, o Valdinho que tá falando. Ok, uma.
1: Bom dia, seu Bazuza. Acorda, Luizinho, pra Luizinho escutar. É o Roberto de Buquim, seu Bazuza.
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3: Bom dia, seu Bazuza. Tô aqui na escuta. Quero aproveitar seu programa, mandar um alô aí para meu primo Lindevaldo, Nova Brasília, Raimundo de Firmino, para todos que estão escutando, seu Bazuza. Seu Bazuza, passa aí a música aí, Erivaldo de Careira, Fazenda Velha.
4: Esse programa é bom demais.

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1: Jesus, apareceu!
0: Obrigado, papagaio, obrigado, cabaço, fala que o seu dia tá chegando. É, o neto tá tremendo aí com a garrafinha, com o badog pra acertar na farm, filho. Pois é, olha que arte aí, vem, vou botar você a pegar o lado aí, pro pessoal.
2: Bom dia, seu Bazuzo.
0: Olha!
2: Seu Pedro Aysen, filho de Canhoso.
0: Ei, que é
3: Batata Torá, seu Bazuzo, bom dia.
0: Bom dia, meu Pedro.
2: Bom dia, Batata Torá, seu Bazuzo.
0: Batata Torá, gareguinho, rapaz.
1: Oxe, mas rapaz.
0: O filho fica assim, não, rapaz. É o neto, um molequinho aí no curró. É o filho de Pedrinho Carinhoso, puxando os peitos da mimosa, daquele jeito. Como é que puxa os peitos da mimosa pra gente tirar leite? Tá gostoso, é o Pedrinho Carinhoso, rapaz. Uíque! Tá de perto, moleque! Tá de perto, moleque! Tá de perto, menino, meu pai, não pega na jura do cachorro, não, deixa de malvado!
1: Tá patorado, vovô!
0: Tá patorado daquele jeito, e aqui é pouca conversa e muito certo mesmo, é! Olha, já vai pra todos os amigos, amigos de verdade, porque o colega você toma quadro, agora de verdade. Mandar pra ser o maninho, né? Pra ser o maninho pra João do Padre Pedro. Esse é amigo de verdade. A voz aí, gente.

Vai, descendo da fé, cantaria de joba, também o seu Letivo, tá escutando nós, aí também o Romário da fé, cantaria de joba, o Vai Danga, por entrado, escuta aí nós, Ribeirinho do Requeijão, seu Roberto da Verdura, toda a viafia da Jaferona, seu Raimundo do Cominho, seu João da Bandalha, também fica ligado com a gente, tá aí na Feira Livre. Levanta.

0: Eu tô dando demolir pra dona Zezinha da rua Castelo Branca. Demolir pra ver.
1: Bom dia.
0: Demolir pro pessoal da Zezinha de Ana Cardoso.
1: Bom dia.
0: Pessoal também da rua Tabaria.
1: Bom dia.
0: Pessoal dos bairros Macaé.
1: Bom dia.
0: Do bairro São José.
1: Bom dia.
0: Do bairro Sufi.
1: Bom dia.
0: Tá todo mundo acordado, tira a remela dos olhos, bota aí água de café. O povo de Zezinha cantiga com nós. São 5h52 pra vá, me sei que está do outro lado do rádio, muito obrigado pelo carinho da audiência e da paciência. Quer mandar um voto pra cá, quer participar do programa, quer participar dessa festa bonita, dessa Bahia gostosa de domingo, é só você dizer aí, diga aí, Neto, no último telefone, Neto.
2: É só você ligar 7999968790.
0: É, você não é malino.
1: Mande o áudio que vovô não tá bom da vida.
0: Ah, pois não é bom de bolso. O vovô tá mais lindo que o cabelo do Wesley Safadão.
3: Bom dia, velho Bazuco.
0: Ô, meu velho.
3: Tô aqui também ligadinho no seu programa.
0: Tá certo, rapaz. Obrigado.
3: Escutando a música boa.
0: Que fica boa, né, rapaz?
3: Prepara aí um franguinho caipira. Que é bom, né, pai?
0: Isso, é com quilabo.
3: Ô, Bazuco, um franguinho caipira com arroz duro. Aquele que nossos... E nossos pais cortavam no pires. Você lembra disso,
0: Matheus? Lembro, rapaz, lembro do Natal.
3: Muito bom, né?
0: Era arroz com galinha.
3: Um abraço, meu irmão, e um bom dia. Tô aqui ligadinho no seu programa.
0: Meu compadre maninho da Vigo aí, Bahia, rapaz, ele que está escutando nós pelos aplicativos Rádio Neto, Rádio Neto, daquele jeito. Biografado, eu tô mais mil. Foi visitar uma senhora doente, aí passou pra vovô a doença. Mas eu tô tomando um cartão com limão. Pra ficar mais mil a mão. Ei, meu Deus, meu Deus, 6 horas, né? 6 horas da vez
4: mais. Seu Bazuza, seu trabalho é grande.
0: Obrigado, Fonho. Obrigado, Fonho. Obrigado pelo
4: carinho. Seu Bazuza, deixa de conversa, passe longe com os vídeos.
0: Agora vai ser a hora do apoio cultural. As cantigas das voltas já. São 6 horas, hora da Vem Maria. Pai, Filho, Espírito Santo. Amém. Da Vem Maria, voltar já. Quando a gente voltar, é desse jeito que o sertanejo gosta de se apatear.
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0: Bota pra chorar. Deixa a coisa boa.
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1: 6:04.
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0: 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É burro! Burro! Acaba com a fala! Rapaz, tem pra todo tá mesmo, puxou no cabelo do seu lado, porrada, rapaz! É burro, rapaz, burro! Tempo pra todo pra você fazer o motor, burro! Ora! O melhor, graças a Deus, mas meu bom. 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

0: Eita, faz a boca, deseja desse jeito, vovô gosta. Se balançando a rede, fumando cigarrinho de pai, tomando café com leite. Forte abraço, tá o Pedro, beleza? Ele quem tá escutando nós aí no Recanto da Serra. 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
0: Ó, estamos trabalhando, vem Dia das Crianças, viu? 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Essa, rapaz, deixa de moleza.
1: Meu avô, na boca de quem não presta, o que é bom não tem.
0: Vai dizer no sábado onde é que fica, deixa que bota, deixa que bloqueio tu leva um, rapaz, fica aí, tá? Sábado onde? Eita, meu Deus do céu. 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
0: 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Ô Neto, show 6h23, vamos sapecar os bordão, já nós temos verso e prosa diretamente das bordas da mata.
2: Mas
0: ajuda, deixa
2: de conversa, passe longe
0: para ouvir. E você vai tomar uma joga pra melhorar com essa fanha toda, fanho.
3: Eita,
0: essa coisa, obrigado, fui, prefeito.
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1: Bom dia, meu compadre Barrunza. Bom dia para todos os ouvintes do programa Saudade da Roça. Manda um bom dia para o meu amigo Ovelha da Guarda da Mata, Barrunza. Quero que você toque aí no seu Sarada, Rojão Pernambucano, para mim, curtir aqui no bairro Santa Rita, ok, meu filho? É, meu lindo, um bom domingo.

0: pensão que tá atrasada. Mamãe vai botar o senhor na cadeia. Mande logo. Beijo. O senhor parece muito comigo, viu? Beijo.
1: Legal.
0: Essa!
1: Deus abençoe, vai dar beijo
0: pra você!
1: Deus abençoe, respeita você! Oi, borracha, seu menino, vem buscar ele aí, viu?
2: Seu Maduga, seu Maduga!
1: Você cuidado, borracha, você paga atenção da criança aí, logo porque senão você pode beijar as cabeceiras! Abaixando a borracha e a esperança, ele que tá sintonizado com nós, hein? Tá reposando aí da Ducati, um forte abraço pro pessoal da Ducati. Ele mandou um forte abraço para o GG e também para o Pedro Menezes. E lá no recanto, o borracha tá mandando aquele forte abraço. Olha, por falar, o recanto são seis e 37, diretamente das bordas da mata do grupo dos Estudos B. Ó, filho da meu, mandando um verso em prosa pra eu.
3: Dia bom, meu compadre Bazuza! Um dia bom para todos os ouvintes já sintonizados no programa Saudades da Roça, aqui pela sua Tobias Barreto FM, a FM Cultural da região do Vale do Rio Real. Eita! Meu compadre Bazuza, eu ouvido Abreu, diretamente do povoado Borda da Mata. Já vou me achegando, o tamborete já fui puxando.

0: sobre o Barcão Cultural do programa Saudades da Roça, aqui com todos esses compadres e comadres já sintonizados com nós e nesta programação cultural. Eita, ô meu filho, vamos chucaiar, chucaia! Que é isso, meu filho? Cadê o chucaio novo, meu filho? Oxente! Aê, sim! Olha as ovelhas, olha o gado! Seu Nequinha, acorda, seu Nequinha! Acorda aí, Nelito, véi! Cadê tu, homem? Já pediu sua cantiga? Pois peça ao compadre Bazuza pro modo ele atender esse público bom. Pipi do leite, meu filho! Tá aí pelas ruas da cidade, correndo trecho, eita, e nós e aqui no programa Saudades da Roça, vamos prosear com eu, Oviedo Abreu. Passando agora para o outro fundo musical e maiante, nós quer dizer, meu compadre Bazuza, aqui no programa de hoje nós queremos lembrar, homenagear a data de hoje, dia 12, que é o dia nacional da recreação. E esse dia tem o objetivo de destacar a importância do lazer, de brincar e das atividades lúdicas para pessoas de todas as idades. Também o desenvolvimento mostra como a recreação ajuda no crescimento físico, emocional, social e cognitivo de nossas crianças, além do bem-estar adulto, né, que funciona como um momento de equilíbrio e alívio do estresse da rotina do dia a dia. Eita! Dia 12, hoje, Dia Nacional da Recreação, meu povo. Vamos brincar, sorrir, cantar, que é pro modo de nós e não se estressar, né? Pois é. E o nosso verso em prosa de hoje, juntamente com o programa Saudades da Roça, com seu Bazuza, faz essa menção aqui ao Dia da Recreação. Pois é. Então agora vamos prosseguir já com o outro fundo musical. E o nosso verso em prosa de hoje intitulado No seu biloco, num peteleco, irei embolocar. Eu peço tudo em seu biloco, no peteleco que vou dar, a marraia vai rolar, até entrar no buraco oco. Se eu perder, darei o troco, pois não quero confusão. Essa era a diversão, pelos terreiros de minha era, os pivetes eram uma galera, sem ansiedade ou depressão. O teco-teco na bola de gude, pela tarde se estendia. Essa era a tecnologia, vivida por nossa juventude, que em sua plenitude a inocência alimentava, enquanto na terra rolava a magia da recreação, afastando ansiedade e depressão, mas elas que nem se falava. Nem só de biloca viveu a garotada, mas também de pipa empinar. Só não podia cerol utilizar, pro modo não ter a rabiola arrebentada. O moleque que insistisse nessa empreitada era expulso da recreação, quando não caía na mão, tendo o pau da venta arrebentado. Mas jamais era infectado pela ansiedade ou depressão. Arraias pelo ar aplanar manifestavam o poder aquisitivo. Fosse papel crepom com um desenho criativo, era do filho que o papai podia bancar. No entanto, vale ressaltar, não havia qualquer discriminação. O que importava era a recreação, que hoje vejo foi fundamental, que a época nos livrou do triste mal, da ansiedade e da depressão. não irei aqui rodar a baiana, como diz o dito popular, mas farei questão de girar a lembrança de uma recreação bacana. Através dessa poesia soberana, vou fazer poeira voar do chão com a fieira enrolada no peão. Em um tanjo verei a magia de afastar a praga que contagia, que tem nome de ansiedade e depressão. Precisamos recriar a recreação e brincar de voltar ao passado, interagir com quem esteja de nosso lado para banir ansiedade e depressão. Chega de cortes em braços e mão e um setembro amarelo como mês específico para enxergarmos que pode ser magnífico a recreação de poder observar, olhando nos semblantes um olhar e abraçar os semelhantes de modo pacífico. Eita! Meu compadre Bazuza, eu havia do Abreu, vou ficando por aqui, mas sabe o que vem nas voltas a se debruçar sobre o Barcão Cultural do programa Saudades da Roça. Eita, programa que nós gosta, senhor.
1: Obrigado.
0: Até mais ver, meu povo.
1: Até mais ver, meu velho. Até mais ver, meu velho. Professor, o Avia do Abreu mandando um verso pra eu. Uma chucalhada pra ele. O Zé Tiago, aí, Chapecó.
2: Bom dia, seu Caso Bazuza. Quero ouvir a mordida de Rio Negro na sola da bota. Olha, paga pra esse menino, pra deixar uma pessoa atrasada, não. Será que esse menino é de Aipi Padre Pedro?
3: Não, é doido, é doido!
1: Vai com teu pai, o menino é de borrachinha.
3: Será que esse menino se cria, hein?
1: Se der leite de cabra, ele se cria, não sei não.
3: Deixa lá, rapaz.
1: Nós vamos te apertar, você fica com o pessoal de conversa, menina. Na sola da bota, na palma da mão.
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3: Bota pra torar, vovô!
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Eita, castiga boa, as quatro cantos da casa, o compadre te adora, sua pai, só picou pra nós, eita coisa boa. Então, se eu chego no final do programa, vem aí, seu Adel, meu Zé Cordeiro, lembrança do Nordeste, botando que ele bota de mais um vento, e agradecendo a voz de ser pelo carinho do Vale Ligado, semana que vem a gente volta, se Deus quiser, ele tem. Olha, lembrando que agora, 7 horas da manhã, nós temos aí o futebol, né? Futebol da Copa São José, no bairro São José, o Avicê vai marcar presença, leva a sua criança, vai ter muita brincadeira, vai ter doce, e o Caruru, hein? O Avicê vai partir para o Cururu, ou melhor, Caruru, rapaz, Cururu é fraco, bora pro gato, assim, ó, é, aí você compra e tá ajudando na igreja, pra não rebocar, a igreja São José, pra ficar bonitinha, pintar, eita, meu Deus do céu, São José no comando, vamos embora, Beto, obrigado pelo carinho, vai ligado.

Obrigado, amigos. Obrigado a todos vocês, crianças, jovens, família sertaneja. Um abraço do meu nome.

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2: 6:59.
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Outra fraqueza agora.

0: Bom dia, Tubiense! Bom dia, Tubias Barreto! Bom dia, Brasil! Bom dia! Vocês que já estavam curtindo aí o programaço do seu Bazuza, Saudade da Roça. Mas agora é comigo, menino! Eu aqui e vocês aí pra nem fazer aquele tarabufado até as 9 da manhã.
1: Quem é o cantor?
0: E quem manda um som no seu rádio, sabe quem? É o Gigi.
1: Quem é o cantor?
0: É o pai dos teus filhos, filho do anjo.
2: Que papai é?
0: É ele, menino. Conversa o quê, seu boba? Então, o GG, que é o Gugu, Gustavo. Quem coloca o som aí, o cenário pra esquerda, minha localidade. Ele que tem o programa todos os sábados, às 9 às meio-dia. O menino nem come direito no final de semana. O menino só toma café antes de sair de casa, só vai comer depois das 13 horas. Isso é quando chega em casa, está pronto o almoço. Tá pronto, sim. O pessoal tem um zelo pro Gugu. Olha vocês. Quero vocês comigo. Nós já estamos pela Rádio Net. Pela as redes sociais, né? Pelo Facebook.
3: Ai, gente, que locutor da voz doce.
0: Você acha, né?
3: Maravilha.
0: Você tem filha, mulher, tem? É? Olha, esse menino veio de uma delas.
2: Ah. É o menino de papai.
0: É o próprio.
3: Me dê, papai.
0: Então, hoje é dia 13. Eu quero dar um bom dia para ele, que coloca o som do seu rádio, no seu automóvel, na sua cidade, no seu povoado, na sua capital, na roça, no seu sítio. Ele, Gustavo. Para todos vocês, esses beijos. Viu? É para todos vocês, para homem, mulher, jovem, adolescente, criança. E hoje, menino, quero dar um bom dia para também, para a nossa diretora. A Credilene, ô Credilene, já fez aquela macaxeira, já cozinhou aquele, no meu tempo era empim, né, no tempo que eu era criança. E hoje é macaxeira, aqui não. É, em São Paulo também, uma caixinha bom demais. Um cuscuz. Bom dia, Credilene, família. Dá um abraço aí no filhão, no esposo. E também quero dar um bom dia pra ele. Esse merece os aplausos.
2: É o menino de papai.
0: É o não, menino. Bom dia, não. Será que o não já tá dando uma hoje? Já deu uma hoje ou não? Tá dando. Uma pedalada, né? Tem que explicar, senão o pessoal vem me jogar pedra aqui. Uma pedalada tá muito bom, então uma caminhada, né? Não sei de nada, você é besta pra falar isso, né? E também quero dar um bom dia especial a ele, o Pedurinho. Pedurinho, meu. Bom dia, Pedurinho. Você se pode falar no nome? Pode, Gustavo? É o nosso prefeito disso da Gripino. Pode?
4: Aplausos.
0: É, nós estamos na época de prefeito, mas não é de prefeito, não. Então pode falar. Dilson, um abraço. Já entrou, Dilson, numa mandioca hoje. Eita, Dilson da Gripino, torreta. Eu sou o maior prefeito que toda Tubias Barreto já esteve. Teve um que ainda a gente se lembra dele. É, que deixou a saudade.
5: Mas é uma gostosura aí, né, Vicente?
0: É o saudoso Luizinho, né?
5: Lindo. Uma carinha de bebê.
0: Ah, menino, bebê. Onde é que Gustavo arruma essas bexigas pra trazer? Bom dia, gente querida, gente amiga. Você já estava com o rádio ligado, tomando seu café aí, curtindo o seu Bazuza, né? Saudade da roça, e agora é com nós. É nós aqui e vocês aí. Para nós fazer aquele tarabufado que hoje está supimpa. Aliás, todos os domingos é bom demais. Rapaz, bom demais, né? Eu quero vocês comigo, o número de telefone é fácil.
1: Quem é o cantor?
0: Você está fora do estado. Do estado de Sergipe, é 79. Você coloca quatro vezes, nove repetido. Aí vem 6, 8, 7, 90. Tu viste? Tinha outra aí que eu lembrava, mas esqueci já. Então liga pra cá, que nós já vamos começar, que tem muita música! Tamo em forró! Bom dia, gente amiga, gente querida, e forró dos bons pra vocês. Joana, Jéssica, canta!

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1: Essa grande cantora, Joana Jéssica, lá de Caruaru. Bom dia, Joana Jéssica. Isso, parabéns por esse gogó de ouro.
2: Quem é o cantor?
1: Tô com gente na linha. Alô, você no telefone, bom dia.
3: Bom dia, bom dia. Eita. Meu locutor da voz doce do
2: Alô.
1: Que tal a voz doce é você, Jô?
2: Alô.
1: Você era pra ser radialista, viu, Jô? Você tá bem, querida?
0: Ah, então é meu prazer.
3: Vamos agradecer a Deus por Sim. tudo nas nossas vidas, né?
1: Certo.
3: E tem feito, nós só temos que agradecer a Ele.
1: Uhum.
3: E então, hoje é 13 do mês,
1: certo.
3: Domingo, né?
1: Sim.
3: Dia do locutor da voz doce, está fazendo a programação, saudade da roça, não, lembrança do Nordeste.
1: Lembrança,
3: né?
1: Do Nordeste. É isso.
3: Lembrança do Nordeste, né? Saudade da roça já foi. Que é o seu Basildo, mandar um abraço para ele. Na correria aqui eu não tive tempo de mandar um áudio para ele, mas
1: Sim.
3: tudo bem. Então, eu gostaria hoje de mandar um abraço caloroso para o Manezinho João Marco.
1: Sim.
3: E mandar um abraço com muito carinho, abençoado por Deus.
1: Certo.
3: Minha querida professora amiga Núbia.
1: Ô, Núbia, um beijão, Núbia.
3: É, Núbia aí do Thelma, né?
1: Sim.
3: A nossa professora, que é uma bênção mandada por Deus.
1: Certo.
3: E todos os professores também são maravilhosos. Todos os professores.
1: Sim.
3: E diretor. E quero também aproveitar e mandar um abraço e um bom dia para nosso prefeito, Dilson de Agripino.
1: É o próprio, viu?
3: É um bom prefeito, é um doce, né? Uma doçura de prefeito.
1: Esse vai ficar na história.
3: Nota mil.
1: Sim.
3: E também quero mandar para todos os ouvintes do Lembrança do Nordeste, que é muita gente, né?
1: Obrigado,
3: Mas vamos
1: Deus.
3: Lá, quero mandar um abraço para a secretária Sabrina.
1: Um beijão.
3: O professor, né, Luciano.
1: Um abraço
3: e para
1: a
3: todos,
1: ele.
3: Um abraço.
1: Uhum.
3: E também quero mandar para meu branquinho, que deve estar lá na fazenda.
1: Esse não pode faltar, viu?
3: É, soldado, um bom dia, viajei na sexta, cheguei 11 de tardezinha.
1: Que legal.
3: E quero aproveitar também e mandar quem eu vi lá na cidade de Itabeninha foi Jorge Federal, viu?
1: Gente,
3: um abraço para ele.
1: Ele já tá por aqui junto comigo, viu? Ele tá fazendo a transmissão da Iti Princesa e da Ilha
3: com ele muito rápido, porque ele já estava no horário dele fazer lá o programa dele.
1: Sim.
3: E aí, na rádio lá mesmo de Itabaianinha, já eram quatro e poucas já.
1: Uhum.
3: E então, e quero pedir uma música aí, você tocando, Mundo Velho.
1: Adeus, Mundo Velho.
3: Adeus, Mundo Velho. Um abraço pra todo, fica com Deus, que Deus abençoe esse domingo pra nós todos.
1: Amém. Ô, Jô?
3: Sim.
1: Você, branquinho, suas amigas, seus amigos, todos os seus entes queridos, vocês estão convidados para dia 8 de novembro, é lançamento do meu 13º, meu trabalho, Rusgal, e também vai ser lançamento do meu livro, A História da Minha Carreira Artística, e também vamos gravar um DVD ao vivo, desculpa. E vamos gravar esse trabalho. Vai ter muita gente boa, que daqui a pouquinho eu vou falar esses convidados. As feras do acordeão e da música, viu? É lá no...
3: Agora eu quero sair dia 8, né, de novembro.
1: É, um dia de domingo. Vai sair dois ônibus lá pro Recanto da Serra, viu? Vai ser lá no Recanto da Serra. Vai ser durante o dia. Vai sair
3: durante o dia.
1: É, vai sair daqui dois ônibus.
3: É maravilhoso, né? Um dia de domingo, né? Todo mundo tá sem trabalhar, todo mundo, como diz o ditado, desocupado, né?
1: Sim.
3: Então a gente comparece, pelo menos vou conhecer, né? O Recanto da Serra, que eu não sei nem como é.
1: Não vai pagar nada de transporte, esses dois ônibus é gratuito, a não ser que você tomar um refrigerante, uma cerveja lá dentro, aí... tua conta. E se encostar do lado do Adel, vai ter um refrigerante aí para as amigas, amigo.
3: Tá certo? Tá bom, muito obrigado pelo convite. Vou fazer de tudo para mim comparecer.
1: Isso, guarda.
3: Pelo menos vou conhecer o Recanto da Serra.
1: É um paraíso. É um paraíso, viu? Por isso que eu vou fazer lançamento lá. Tá bom?
3: Mandar também um abraço aí para, como é o nome do dono do Recanto da Serra?
1: Pedro Menezes.
3: É, Pedro Menezes. Seu Pedro Menezes, um abraço pro senhor, viu?
1: Valeu,
3: Deus te abençoe.
1: Muito obrigado.
3: Tchau, tchau. Fica com Deus a todos.
1: Estou
3: aqui tomando aquele café, viu, seu Adelmo?
1: Traz um pouquinho para mim aqui. Oh, e
3: tá
1: vai,
3: bom.
1: Esses
3: tchau, tchau.
1: Esses ônibus vai sair aqui da Praça do Cruzeiro, viu? Tá bom?
3: Uhum.
1: Um abraço, querido.
3: Vai sair daí, né?
1: Vai, da Praça do Cruzeiro.
3: Pronto.
1: Beleza? Ida e volta.
3: Olha que bom, né? Que maravilha.
1: Vai ter ida e volta. Um abraço, tchau, querida. Bom domingo.
3: Outro.
1: Uma
3: tchau,
1: semana
3: tchau.
1: Abençoada. Tchau, tchau.
0: Vamos. Quem está aí no telefone?
1: Tem mais, não. Era Jô, seu filho, não é? Você
0: alô?
1: Não era minha ouvinte muito especial, número
0: que
1: um.
0: Que com quem eu estou conversando?
1: É com o pai de seu Cilinho, bichinho. É, vamos com o forró. Agora com o mestre Carlinho Popom, cantando bonito. Olha essa música.

0: de verdade, 7 horas e 34 minutos, na minha e na sua, na rádio de tudo, porque ela é 11. A Tobias Barreto FM, rapaz, você não tá ligado nela? Você fica perguntando? Ei, sobre estado. Olha, ouvimos aí a primeirinha de hoje, a Jéssica, a Joana Jéssica, lá direto de Caruaru, cantando bonito, é, a honra é minha, né? E depois veio Carlinho Popon, meu maestro, meu produtor, um dos melhores acordeonistas do Brasil, é, de Caruaru, cantando bonito.
1: Preciso de você.
0: A música, eu também preciso de vocês.
2: Quem é o cantor?
0: Carlinho Popon, a música Preciso de Você. Um shot muito bonito. E a terceira foi Adelmo do Acordeon. Adeus, mundo velho. É? Beleza, pura. Vamos ouvir os áudios, Gustavo. Tem áudio aí já, bastante, muita participação, graças a Deus.
3: Bom dia, Débora.
0: Bom dia.
3: Eu posso anunciar que você vem de hoje a hoje?
0: Pode, esse é o meu rei, Batista do Acordeão.
3: Com você lá, ainda vai combinar.
0: Hoje.
3: O Zé Eduardo anunciou hoje, viu?
0: Pode anunciar, Batista, que estarei esse, com a permissão do Papai do Céu, e eu quero dar um abraço no esse maestro também. Batista do Acordeon, um dos maiores sanfoneiros do estado de Sergipe. E por que do Brasil, não?
4: Bom dia, Delmo.
0: Bom dia.
4: Que é Maria de Campapena.
0: Ô, Maria, você tá bem, querida?
4: Feliz domingo para vocês.
0: Obrigada, meu amor.
4: Aí do programa para oferecer para todos nós.
0: Sim.
4: A todos meus amigos, minhas amigas, minha família. Minha família no Campo Grande.
0: Eita, você é do Campo Grande?
4: Também. A música do programa todas.
0: Sim. Que bom, Maria. Muito obrigado.
4: Um bom domingo para você.
0: Obrigada, Lívia. Ela é do Campo Grande. Olha, rapaz, aprontei pouco no Campo Grande, até porque era o pivete.
5: Bom dia, Delmo. Bom dia, ouvintes do programa Lembrança do Nordeste. Bom dia. Sim. A todo o elenco da Tobias Barreto FM.
0: Uhum.
5: Valerissa Rotai. Mando para Seu Bazuza.
0: Certo.
5: Também vai para Craig Lane, nosso amigo Nan, o diretor.
0: Certo.
5: E, enfim, a toda a galera que faz a rádio do Tobias Barreto FM.
0: Legal, João.
5: E quero mandar um abraço aos nossos amigos, para Rosemir da Roma, para Marcelo
0: João
5: Parujá,
0: do Bolo, né?
5: Para Seu Martim na Fontinha.
0: João do Bolo e João Ferreira, não só.
5: Thaís, Zé Velho.
0: Sim.
5: E também mando para Guildo Silmar, grande sanfoneiro aí no povoado Saquinho, João Preto no Campo Pequeno, Elias na Campo Pequeno também. Enfim, a toda a galera que está no escudo do programa, Chiquinho do Acordeão no Juazeiro, para Freia, para Curisco.
0: Só gente boa.
5: Também mando para Nerinho e Antão lá no povoado Tapera do Lima, Zé de Zequinha lá na Manga.
0: Uhum.
5: Mando também para Joel do Lucatu da Sucupira, Zui Verlânio, Itapicuru, meu primos também, Marivando, Zé de Boa em Itapicuru, e a toda a galera forrozeira, a todos os nossos amigos que estão na escuta do programa, também para Bebeto aí no povoado Tanque Novo, Bebeto que apresenta o programa na Amparo FM.
0: Um abraço para eles.
5: Um abraço, Adelmo.
0: Valeu,
5: e um bom
0: João do
5: fim de semana. Também mando para Jô no Agripino, grande amiga Jô, um abraço. Tchau, tchau.
0: Passou por aqui, já, já.
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0: Sim.
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0: É o próximo.
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0: Obrigado.
7: Alô, bom dia, meu amigo Adelmo do Acordeon.
0: Esse é Jorge Federal, o homem do rádio.
7: Olha, quero aqui desejar um ótimo final de semana para vocês.
0: Obrigado,
7: vale
0: para nós, meu joia.
7: É, Chico do Acordeon, né? E todo esse povão aí, o pessoal nordestinos aqui também, curtindo a nossa programação.
0: Sim.
7: Líder de audiência, né? Lembranças do Nordeste.
0: Graças a Deus.
7: E também Jocilene, a voz inconfundível.
0: Ela
7: Jocilene
0: já passou
7: não ligou
0: por aqui.
7: Mais para aí, não, foi, rapaz?
0: Foi.
7: Estamos sentindo falta aí de Jocilene.
0: É, a Ju.
7: Um abraço
0: acabou
7: especial para você, meu amigo. E o rapaz também que está na técnica. Aí, tá
0: é
7: bom?
0: O vovô, Gustavo.
7: Cá, viu? Diretamente dos estúdios da Ita Princesa FM, Ilha Princesa, controlando.

0: Falando aqui as duas emissoras aí, recebendo esse sinal especial
1: ficante, né?
0: Da Tobias Barreto FM. Valeu, um abraço, um bom final de semana.
1: Valeu, Jorge Federal. Bom domingo, um abraço nessa família maravilhosa que você tem, meu querido.
2: Bom dia, meu amigo Adel.
1: Aê, aí, Zé do Vale.
2: Do programa Lembrança do Nordeste, aqui quem fala é Zé do Vale,
1: sim.
2: Cruzeiro, diretamente de São Paulo. Eu estou passando por aqui para deixar um abraço aos nossos amigos forrozeiros e ouvintes do programa Lembrança do Nordeste. Quero mandar um abraço para minha amiga Nelly Matos, lá em Jacobina,
1: na Bahia. Um abraço para ela.
2: Lá em Capim Grosso, na Bahia. Meu amigo Ivan Silva, Euclides da Cunha, na Bahia.
1: Esse
2: meu
1: é
2: do Forró, lá em Jataúba, no Pernambuco. E também Coroné do Pife, lá em Santa Cruz do Capibaribe.
1: Gente boa!
2: Do Vale, João do Bolo e todos os ouvintes do programa Lembrança do Nordeste. Um abraço de Zé do Vale Forrozeiro, diretamente de São Paulo.
1: Esse é gente boa demais, amigo de muitos, muitos anos. Eita, Zé do Vale.
3: De nada não.
1: Oi.
3: A vida ainda vai te dar o troco.
1: Tá vindo lá de Campina Grande, da Paraíba.
3: Alô, alô, meus amigos, aqui diretamente da Paraíba, terra do maior São João do mundo. Campina Grande, João Pessoa, fala o cantor Geovane Júnior, bancada do forró, mandando aqui um agradecimento à rádio Tobias Barreto FM.
1: Isso é
3: muito. Alô, Tobias Barreto FM, 87,9, é show, é top das galáxias, é um programa Lembranças do Nordeste, com meu parceiro, meu irmão, guerreiro, ícone, defensor da nossa bandeira do forró, Adelmo do acordeon, matou no peito, atenção, entregou para a direita, subiu para a intermediária, cruzou para a baliza, subiu, Adelmo, passa a bola, gol!
0: Papai!
3: Rádio Tobias FM, Geovane Júnior, bancada do forró, lembranças do Nordeste, alô meu poeta Adelmo do acordeon.
4: Ah, é um prazer.
1: Esse tem talento, meu irmão. Olha, cantor, é compositor, é apresentador também de rádio, é apresentador de programa de televisão lá na Paraíba e Campina Grande.
2: Ô, meu amigo Adel, mandar um abraço também para o nosso amigo, para Jorge Federal.
1: Sim, já passou por aqui.
2: O Federal do Rádio. Beleza, meu amigo Adel?
1: É verdade.
2: Para Jorge Federal e todos os ouvintes do programa dele aí também. Beleza, meu irmão?
1: Valeu, Zé Duval. Não pode esquecer mesmo, não. Que esse homem é fera. Vamos embora com música? Olha, lembrando que dia 8 de novembro... 8, guarda essa data, todos vocês, ouvintes, amigos e queridos, vocês estão convidados para o dia 8 de novembro. É, marca essa data, você não pode esquecer, também não pode faltar. Vai ser lançamento do 13º do meu trabalho artístico, né? Antigamente falava CD, hoje não existe mais. Já vai direto subir para todas as plataformas digitais.
4: Ah, então é meu prazer.
1: É, né, filho de égua? E também vai ser lançamento do meu livro, que Pedro Menezes escreveu. Ele viu a minha história, a release. E graças a Deus ele... escreveu esse livro, já fiz a foto para a capa do livro, vai ser lançamento desse livro. E aproveitando, vai ser também, vamos gravar um DVD ao vivo. Vai estar, isso é lá no Recanto da Serra. Pedro Menezes, bom dia. Inclusive, ele já está anunciando na clube, no horário do programa dele. Todos já sabem que é das 6 às 7 da manhã. Na Clube FM. Um abraço para todos vocês da Clube, para você, Pedro Menezes.
4: Quem é que está aí no telefone?
1: E, então, vai ser dia 8 de novembro. Dia 8 de novembro, no Recanto da Serra. Vai estar, ainda ontem ele me ligou, hoje ele foi fazer show lá na cidade de Alendrina, encontro de sofoneiros. E lá vai ser também um encontro de sofoneiro no Recanto da Serra. Os Diamantes do Forró. Olha que nome. vai estar presente Erivaldo de Carira, presença confirmada Mestre Cazuza, presença confirmada Chiquinho do Acordeon.
4: Quando?
1: Vai ter confirmado também, já está confirmado, Tony Coleto, o Homem Pequeno Grande. E muita gente boa, Zabumbeiros, toda a galera forrozeira, vocês podem ir, não vão pagar nada. E vai sair dois ônibus daqui da Praça do Cruzeiro. Vai ter televisão gravando ao vivo. Vai ser muito bom, viu, gente amiga, gente querida? Eu conto com a presença de vocês. E também vai estar presente Batista do Acordeon. Que domingo de hoje a 8, Gustavo, você vai apresentar o programa. Porque eu não vou vir, não, que eu vou lá para a Rádio Itabaninha. Vou tocar, marcar presença lá no programa do Batista do Acordeon. Se chama Sofona Brasileira.
4: Ah, então é meu prazer.
1: E também no Recanto da Serra, Bigode, meu irmão, vai estar também. Vai ter uma caravana de gente, viu, gente? Vai ser muito bom. Beleza? Tem gente na linha. Você no telefone, bom dia.
4: Alô?
1: Bom dia. Alô, bom dia, Débora, tudo bom? Quem é que tá falando?
5: É Ninho de Valério aqui do bar do aeroporto.
1: Ô, Ninho de Valério, você esteve aqui no dia do aniversário da emissora, segunda-feira passada. Você tá bom, querido? Ninho de Valério, você tá bem? Caiu a ligação? Caiu? Volta a ligar, Ninho, não deixa cair não, Ninho de Valério. Tá bom, querido? E volta a ligar. Então todos vocês estão convidados. Viu? É, e vai estar presente também meu parceiro de música, João do Bolo. E está vindo, grande Euclides da Cunha. Ivan Silva, grande cantor, compositor também, que é da emissora Nossa Senhora da Conceição. Então, programaço das 5 horas da manhã às 7. E está vindo também, Gore. Vou falar daqui a pouco, você deu o telefone. Alô, senhor no telefone, bom dia. Alô, bom dia.
5: Bom dia, rapaz. É Ninho de novo, o telefone.
1: Ô, Ninho, deixa cair tá não, bem, Ninho. Você tá bom?
5: Bota aí a música, né? Se despedidinho pra todos os ouvintes. Pra Jorge Agrippino, seu Dadi, Fabíola, Maciel e Maninho.
1: O Luiz Gonzaga. Não se despede de mim. Tá bom, Ninho, muito obrigado, viu, querido?
5: Eu tô lá nessa festona lá de vocês aí, viu?
1: E não pode faltar, não. Você, seu Nequinha, Zé Augusto. É, toda essa galera forrozeira. E pode levar quem você quiser, viu, Ninho?
5: Valeu, obrigado e Deus abençoe a todos.
1: Amém, bom domingo. Um abraço, Ninho. Conto com a presença de todos. É... Então vai ter Grog lá de Salvador, grande cantor, compositor também. E ele também, produtor, foi produtor, ou está sendo ainda, da Record de Salvador. Greg do Brasil, daqui a pouco vou tocar esse sincero. Vamos embora com música? Tome forró! Zé do Val.

0: Sebastião! Tem cuscuz!
1: Tem cuscuz sim, menino. Tobias Barreto é o que não falta na casa das famílias. Cuscuz. É cuscuz de manhã. É cuscuz. Tem gente como ter cuscuz com feijão. Eu sou desse na hora do almoço. Quando estou levantado, pico cuscuz com feijão. Uma estoura de carne. O que tiver, meu arroz. É bom demais, né? E o Vima aí, ó. Uma carreta de música, né? É, Adeus Mundo Velho, com Adeus Mundo Acordeon. Carlinho Popó, já falei. É, depois veio Gonzaga. Saudoso Gonzaga, né? Não se despediu de mim. Depois veio João do Bolo. Foi antes João do Bolo, né? Vem ficar comigo, está lá no Recanto da Serra com nós também. Viu? E depois, quem foi mais? Zé do Vale. Só a semana que vem, né? Até a semana que vem. Até, ô Zé do Vale, sucesso. Muito obrigado por tocar o Adelmo no acordeon. Muito obrigado, Niquinho, lá da cidade de Capim Grosso, pedindo música do Adelmo no acordeon. Deus abençoado. Luciano do Vale, bom dia. Quero mandar um abraço também, sabe para quem? É Ginaldo. Ô, Ginaldo, você tá bom? Um abraço para você, para toda a sua família, para todo Tubiense. Um abraço para Bananão, Tonhão Sapateiro, Zé Porquinha, sua equipe aí, todos vocês já estão aí na feira aí da Coruja, os baianos aí, um abraço para todos vocês. E um abraço aí para todos vocês que já estão tomando seu café. Você que já está entrando numa mandioca, você que já está entrando no cuscuz, comendo aquele pão passado na manteiga. É bom demais, menino, para abrir o seu comércio, né? Sua loja, um bom dia a todos. Quero mandar um abraço especial para ele, né? Silvano da Padaria. Ô, Silvano, um abraço pra você, rapaz. Tô com saudade dos teus pão, Gustavo.
2: Ah, então é meu prazer.
1: É, menino, Gustavo fica pitocando à noite, ó, ele se acorda em cima
3: quem
1: da hora.
3: Quem é o cantor?
1: É Gustavo. É, não, é os compromissos. Mas ele trouxe pão. Mas os pão da padaria do Silvano, rapaz, vamos respeitar. Silvano, boas vendas pra você, que Deus multiplique os seus clientes. Domingo que vem, Gustavo vai se acordar 4 horas da manhã para buscar. Eita, meu Deus! 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Você, sua esposa e todos os seus funcionários e seus amigos. É, o apoio cultural. Vamos para o apoio cultural, que daqui um tiquinho nós voltamos.
3: Cultural.
4: 8:01.
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0: 8 horas mais 18 minutos. Nós estávamos no horário do apoio cultural, né? E também da política. Beleza pura. Meu amigo Gustavo, que tem um programa todos os sábados das 9. A medir, eu recomendo vocês curtir aí o Sabadão do Gugu, viu? Quero mandar um abraço para Raimundo de Lina, que tem tocado a Dama do Acordeão, que a BD está convidado também, viu, Raimundo de Lina? Depois eu ligo para você, viu? Essa semana eu tenho que confirmar para mim fazer uma lista e jogar a chamada no rádios, né? Viu, não? Essa semana eu te procuro aí, viu, não? Para nós fazer uma chamada aí, uma vinheta e colocar, falar dos amigos que vem para esse lançamento dia 8 de novembro do trabalho do Adelmo do Acordeon. Pedro Menezes, um abraço, muito obrigado, Pedro Menezes, tanto de tocar o Adelmo do Acordeon pela clube. O programa do Pedro Menezes chama, como é que é, meu Deus, é, isso que deu um branco agora, mas eu lembro. Já, viu? O Adelmo tá ficando em estado. O Adelmo tá ficando daquele jeito. E quero mandar um abração pro Rosemir da Roma. Ô, Rosemir, já se recuperou. Rosemir passou por um processo de saúde segunda-feira passada, mas já tá bem. Não deu pra mim ir ontem, não, Rosemir, viu? Deu não, que o Adelmo é Deus, Deus e o Adelmo. Pra tudo. Tive muita vontade, mas não teve jeito. Bem provado que eu vou aí na terça-feira, mas eu confirmo com você ainda. Ou hoje ou amanhã, tá bom, meu joia? Saúde, paz, amor, harmonia, Rosemir, da Roma. E também quero mandar um abraço ao Bigode, que vai estar presente também. Um abraço para todos vocês aí do Saco da Rainha, Povoado Ilha, Campo Grande, Estacada, Tomado Giru, Buquim, Imbaúba, Estância, para todas essas galera do programaço da Rádio Giru FM, da Ilha Princesa da Ilha, FM, que Jorge Federal está fazendo a transmissão. Um abraço para Zé de Nininha, lá na cidade do Barro Sariema, cidade de Giru. Zé Grilo, um abraço. Nininha, Bip, né? Um abraço. São meus primos lá da cidade de Giru, do Barro Sariema. Um abraço para todos vocês aí. Um beijão desse amigo Adelmo do Acordeão. Na carreada dos bois aí, do carro de boi, só Deus girou. Eita, girou que tem carro de boi, rapaz. Misericórdia. Um abraço a todos. Ô, Gustavo, falando em Buquim, tem um rapaz que é o Anderson, que tá sumido, mas ele tá lá na cidade de Caruaru. Vamos falar aí no nome dele aí, o Anderson. Ô, Bigode, já atendo você, mas fica aí na linha, não sai daí não.
1: Bom dia, Adelmo, no Acordeon. Como é que você tá, também? Tá
0: beleza!
1: Adelmo, quero falar aqui, olha, de uma notícia que...
0: Segura aí, meu irmão.
1: Quero falar de uma notícia aqui de um rapaz chamado Anderson Santos Buquim.
0: Certo.
1: Ele é um rapaz que foi acolhido por uma família lá em...
0: Caruaru.
1: Em Caruaru. E foi acolhido desde pequeno. Porém... O pessoal não conhece os pais dele. Tem não. A certidão de nascimento, tem todos os documentos, porém precisa reencontrar essa família. Sim. E essa família de lá de Buquim. Então, para você que conhece o pai chamado José Buquim e Sônia Maria dos Santos, lá na cidade de Buquim, vocês podem entrar em contato com o Adelmo do Acordeon, entrar em contato com a rádio, explicar a situação. Se você quiser saber mais sobre essa situação, você pode entrar em contato com a gente.
0: Sim.
1: Tá certo? Então, se você souber disso, você estiver ciente, a gente vai passar o contato do Adelmo, o Adelmo vai falar o contato dele, para vocês falarem, tá certo? Então, ou entre em contato com a rádio. Lembrando, o Anderson Santos Buquim, ele foi acolhido em Caruaru.
0: Certo.
1: E a família dele é de Buquim, tá certo? José é. Buquim e Sônia Maria dos Santos.
0: Certo. Ele é um... Tá, é, os avós e o pai dele moram num povoado chamado Povoado Buquim, que é na cidade de Buquim. É um povoado próximo do centro. É, então, tá bom. Quem tiver melhor informação, entre em contato com a Adelmo do Acordeon pelo o número de telefone 79, né, que não precisa, 99665-0613, beleza? Que eu passo o contato da onde ele está para a família, os familiares. Você no telefone, o Bigode está no telefone, deixa eu atender ele, esse menino que vai estar lá no Recanto da Serra com nós, só falei dos bons. Bom dia, Bigode!
2: Ô, bom dia, meu amor.
0: Você tá bem, rapaz? Você
2: tá bom, beleza, bom todo.
0: Tá tudo dentro?
2: Graças a Deus.
0: Tá, né?
2: Basta com uma música aí, o Salto de Galocha, do Minguinho. E agradecer a meus amigos, a nossos amigos, né? A Batista, que está contigo. O senhor teve lá na segunda-feira, Batista, Neto Caju, Chiquinho, Jogo, Bolo. Um abraço para todos, Deus abençoe a nós, viu?
0: Valeu, obrigado, digo eu, todos vocês, viu, meu irmão?
2: E você também, Deus dê muitos anos.
0: Eu não, vida. Acredito
2: aí, bem. Você é bom radialista, velho.
0: Sim.
2: Bom radialista, sim, não é porque é bom irmão, não, que você sabe falar de microfone. Tem as manhas, né?
0: A gente tenta de aprender, né?
2: Eu passo no microfone. Não tenho assim, eu sou mais noia de falar, você sabe falar, tudo beleza. E no dia 8, né?
0: Dia 8 de novembro, tá presente.
2: Foi Jesus, estamos juntos. E um abração pra Rosemir. Tem que ligar pra ele, chama e ele não atende, rapaz.
0: Às vezes depende do horário que se liga, né? Às vezes ele dorme mais cedo, né?
2: Não sei. Eu vou tentar ligar agora, daqui a pouco, para ele.
0: Sim.
2: Um abração para todos, para minha filha, a Crescia.
0: Um beijo.
2: Para o nosso querido Zé.
0: Sim.
2: O Adelso.
0: Sim.
2: É. E Jesus abençoe.
0: O Selminho.
2: Hein?
0: O Selminho também.
2: Não entendi.
0: Selminho.
2: Compadre Selminho. Nós vamos levar ele lá pro Recanto da Serra, com fé em Deus.
0: Vamos, vou pôr ele pra dar uma pitocada no pandeiro.
2: E nós vamos também, a gente é um carro aí pra nós levar uma turma aí. Vamos começar pessoalmente.
0: Beleza. Ó, convide a quantidade de pessoa que você.
2: Amanhã eu não vou para Tubias, agora de amanhã é outro conferido lá.
0: Beleza pura. Obrigado pelo seu carinho. Você quer o Salto de Galocha, né? Salto de Galocha.
2: É.
0: Beleza.
2: Passar a mão de enviar também para Deus.
0: Sim.
2: Passou de casa, né?
0: Sim.
2: Passa um forró gostoso aí.
0: Beleza.
2: Jesus abençoe, né?
0: Beleza pura.
2: Valeu, obrigado aí. Desculpa o tempo, viu, velho?
0: Que é isso, rapaz? Apunhe.
2: Valeu, tchau.
0: Um abraço, esse é meu irmão.
2: Tchau.
0: Florisval, tenha um bom domingo, meu irmão. Abraço a família. Vamos embora com música. Esse é, considero um dos bons sanfoneiros, meu irmão, que através de Deus, Jesus Cristo, primeiramente, e segundo ele, se não fosse ele, eu não tinha fugido de casa. Ele não gosta não que eu falo isso. Mas quando eu pegava a sanfoninha dele, era uma pisa do cabelo.
3: Mas...
4: bom dia, Adelmo.
0: Bom dia, Major.
4: Adelmo, passa aí, por favor. Raimundo Lina na casa de mãe, por favor.
0: Vou tocar.
4: Ok?
0: Valeu, meu irmão.
4: Para Marcelo Guarujá. Maninho Guaíba aí da família.
0: Maninho Guaíba.
4: Bebê Requeijão, Pupi do Leite.
0: Sim, um abraço,
4: todo
0: viu?
4: Aqui da Feira de Região.
0: Tá certo, meu
4: filho. Adelmo, obrigado, seu bom dia, viu? Bom dia.
0: Valeu. Silvano da padaria. Amanhã, Silvano, se eu for na feira logo de manhã, pode ser, ter certeza. Eu vou comer pão aí da sua padaria. Quero bem quentinho.
5: Um abraço, Adelmo, o velho do Padre Pedro também já tá entrando na mandioca já. Viu?
0: Já, né?
5: Ei, mandou. Sim. Mandar um abraço, um cheiro aí disso, um cheiro no olho. O velho do Padre Pedro aí.
0: Na capa do.
5: O homem mais namorador do Padre Pedro. Aí que é homem mesmo.
0: Então... então tá bom, tem mais. Obrigado, querido. Então vamos embora com música, porque a conversa, menina, é tão me forró.

0: Essa é, meu queridas, canta Erivaldo de Careira. Vai estar lá no Recanto da Serra, amigo, com Adelmo da Coisa e todos vocês. A música nova.
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0: falei, Tiago, mas não entra não, é a instrução do profissional.
1: Erivaldo de Cariri, olha, o Vima aí, é, salto de galocha, pedido do meu irmão Bigode, sofoneiro dos bons, um saudoso do Miguinho, salto de galocha, e

0: Também, depois veio Raimundo de Lina, A Casa de Mãe. E depois veio a Vanessa Cardoso, Forró Brasileiro, com arranjo de Carlinhos Popon, produção, né? E depois veio a Erivaldo de Careira, que hoje está lá na cidade de Alendrina, na Encontros de Sofoneiros.
1: Alô?
0: E também, ontem ele me ligou, que chegou, estava passando Tobias Barreto, e falou, não posso esquecer, vou ligar para o meu amigo Emilio. Estou, Adelmo, não posso esquecer, estou passando aqui em Tobias Barreto, estou ligando para você, estou indo lá para Alendrina. É hoje, para o Sofoneiro.
1: Eu estou conversando.
0: Ele cantou, Erivaldo Careira, O Perfume Dela, música nova. E você no telefone, alô, bom dia.
2: Bom dia.
0: Olá, Iris, você está bem, querida?
2: Estou boa, graças a Deus.
0: Sim.
2: Estou na escuta do programa.
0: Muito obrigada.
2: Bom dia para todos os ouvintes.
0: Vai estar lá no Recanto da Serra com nós, não vai, Laídes?
2: Não, Adel, desculpe, não vou não.
0: Menina!
2: Aí é por novo, pra mim mais não.
0: Vai ser durante o dia, menina, vai ter ônibus gratuito e ir de volta.
2: Eu sei, já escutei você falando aí.
0: Uhum. Então tá bom.
2: Você quer... vou pedir muito, Adel, porque ainda temos que passar.
0: Sim.
2: Hoje, eu ofereço todas as músicas para todos os amigos e amigas.
0: Tá certo, querida.
2: Tá maravilhosa.
0: Tá muito bem, então. Muito obrigada, viu? Tá bom, tenha um bom domingo, boa semana, viu? Um abraço a todos. Essa é a Laíde, minha amiga e minha fã. E lembrando que é dia 8 de novembro, viu? Galera forrozeira. Ô, Zé Mocota, um abraço, quero a sua presença, viu? E para todos a bombeiro, trianguista, sofoneiro, vai ser o dia todinho lá no Recanto da Serra, viu? Das 10 horas da manhã, a cobra já fuma. Para dar espaço para todo mundo. Tô em coleta, se não der tempo de tocar você hoje, Tony, eu toco domingo, tá bom, querido? Tem muita música aí, ficou de domingo passado. Cadê o Ailton Góes, que não passou por aqui? Ô, Ailton, você tá... Ailton tá banho de cama, rapaz. É por isso que o homem tá dormindo. Eita, Ailton Góes, um abraço pra todos vocês. Olha, um abraço aí. Todos os tubuenses. Vocês nos povoados. Riacho Fundo, Roma. Agripino 1, Agripino 2, Agripino 3, Jabibiri, Saquinho. Campo Pequeno. Eita, meu Deus do céu, rapaz, bom demais. Vamos embora com música, a conversa é pouca. Hoje eu tô arretado e porreto, menino. Muita música. Vamos arrochar, um abraço. Quem quiser contratar, dá uma coisa, um trio do norte. Menino, é bom demais. É 79, que tá fora do estado de Sergipe, 996-65-063. Ou você também pode ligar no 79-91-3232-49. Canta, trio Mandacaru.
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0: Um abraço, Zé Magra, aí, Suzano. Toqueiro da Bahia.

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Ô, Mari! Um abraço pra você, Mari! A Mara aí, completamente são quase vizinhos, né, Mara? Quero um abraço pra dona Remunda, da Freire Cassiano Ramos. Ô, dona Remunda, um abração pra senhora. Toda vez que passo na rua, ela diz: Léo, manda alô pra mim. Um beijão. Quero mandar um abraço pra Bianca. Quero mandar um abraço pra Maria, minha vizinha também. E amiga da Vitória. Quero mandar um abraço pra tia Tatá. Ei, Tatá. Um abraço pra Bruna. Hello. Um beijo no coração. Pra dona Anitta. Um abraço, um beijo pra todos vocês. É bom demais. Eita.

Esse é da Amazon. Olha a música. Ele mandou pra mim. Jorge Firmo, um abraço pra você. Ele que mandou música pra mim. Ele me manda uma carreta de música. Eu toco. Vamos ver se eu toco ele ainda. Jorge Firmo.

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1: Cantou, meu caridaço, juiz! Quer chorar? Que chore, coração. E agora é Batista do acordeon. Ah, que choro bonito. Estarei domingo que vem na Sanfona Brasileira, na cidade de Itabaianinha.

0: Falta, rapaz, a hora passa. Falta 6 minutos para as 9 horas, né? Ouvimos aí essa galera, gente boa aí, e vai faltar muita gente boa para tocar, né? Meu amigo Gustavo, vamos tocar logo música para nós se despedir aí. Vamos tocar Ivan Silva. Ah, ouvi os áudios aí também.
1: Bom dia, Adão, bom dia.
0: Olha ele apareceu,
1: aí o Tugó. Lembrança do Nordeste.
0: Sim.
1: Esse negócio aí que tô bom de cama. Não sou muito bom de cama.
0: Conta essa história de
1: eita aí. Então, Adão, quero dizer para você que o som deu uma seguradinha hoje, né, rapaz? Mas é, tô gravando esse áudio, é 8h44, teve um espaço aí, para, não sei se já tocou. Da sua autoria, nasci para amar todo o bicho bom, a mulher.
0: Não
1: ofereci
0: tocou,
1: para
0: não.
1: As amigas e amigos de Ailton Góes. Obrigado, tchau.
0: Valeu, meu querido.
2: Bom dia.
0: Bom dia.
2: FM. Eu não sei não, o programa de Raimundo, meu nome. Beleza? Dá licença.
0: Ô, dá licença, vai tomar juiz.
2: Tu tá aí até que hora, Raimundo Lino? Cheguei da Roma agora, diga aí.
0: Valeu.
2: Seu programa vai até que hora?
0: Tá terminando já, rapaz. Já tá terminando.
3: Olá, olá, muito bom dia.

0: Bom dia,
1: Acordeon. Bom dia, rádio ouvintes do programa Lembranças do Nordeste. Sim. Programa maravilhoso, Adelmo. Um abraço a você, um
0: Obrigado.
1: Abraço a todos que estão pelo rádio, pela internet.
0: Pedro Menezes,
1: acompanhando,
0: meu jovem.
1: Não só aqui,
0: sim,
1: entre o Bias Barreto e região, mas além fronteiras. Passando, meu irmão, para lhe cumprimentar.
0: Sim.
1: E dizer que, com fé em Deus, no dia 8 de novembro vamos estar juntos. Lançamento do seu novo trabalho.
0: Sim.
1: Do seu DVD.
0: Lógico.
1: De um livro que conta também a sua história.
0: Claro.
1: Com as participações especiais de Erivaldo de Carira e vários artistas de toda a região, do nosso Chiquinho, que é bastante conhecido aqui em toda a região, e de outros artistas também, além fronteiras, onde vamos ter, aqui no Recanto da Serra, o encontro dos amantes do forró para celebrar esse momento ímpar da sua carreira.
0: Beleza,
1: sou grato a Deus. A gente tem acompanhado aí a sua música tocando no Brasil inteiro.
0: E a vocês?
1: E a gente sabe que você já fez de tudo, né? Foi zabumbeiro de Erivaldo de Carira.
0: Sim.
1: Foi compositor, depois resolveu pegar a sanfona e tocar. E tem realmente feito essa amizade no Nordeste, no Norte, no Brasil inteiro. E a gente que acompanha os amigos da sanfona sabe da sua influência e do carinho que as pessoas
0: Lógico.
1: Têm com você.
0: Lógico.
1: Então, no dia 8 de novembro, é um domingo, vai ser uma tarde inteira de muita alegria, de muita energia, de muita coisa boa. E receber você para lançar o seu trabalho.
0: Sou grato a Deus, é você, Pedro.
1: O DVD que estará sendo gravado. Receber Erivaldo de Carira, que é o pai de Mestrinho, né, uma das grandes estrelas que já tocou aí com vários artistas, e juntamente com o João Gomes ganhou um prêmio internacional.
0: É verdade.
1: Vai ser uma grande alegria estarmos juntos nesse momento de confraternização, mas acima de dizer para que o Nordeste possa alavancar os seus sonhos e que a gente possa amar o forró. Por isso que esse encontro vai se chamar Encontro dos Amantes do Forró, lançamento do novo trabalho de Adelmo, gravação do DVD com várias participações de artistas de Sergipe, da
0: Sim.
1: Bahia, de artistas de vários pontos do Nordeste, e para a gente é uma alegria muito grande em ter você confiando na cultura que o Recanto da Serra faz, e a gente nos irmanarmos nessa luta de preservar o forró de janeiro a janeiro, que assim é o programa Lembranças do Nordeste, que espalha essa energia positiva para o Brasil, para o Nordeste, para Tubias, e por que não dizer para o mundo.
0: É
1: um grande abraço, Adelmo do Acordeão, desse amigo Pedro Menezes, saúde e paz, gratidão por esse espaço maravilhoso.
0: Eu que agradeço a Deus e a você, Pedro Menezes, e a todos vocês. Olha, está confirmada, né? Erivaldo de Carira, viu? Batista do Acordeão, Mestre Cazuza, Chiquinho do Acordeão, tem coleto. Raimundo de Lina, vou ligar para ele ainda hoje, para essa semana eu fazer a lista e gravar na outra semana para a gente jogar na grade aqui na Tubias Barreto, né? Não. Vou querer teu apoio e todos vocês, tubienses, estão convidados. Todos vocês também, os comunicadores aqui da Tubias Barreto, FM, da Clube FM e de outros, quem quiser, meu amigo Jorge Federal. Olha, já chega para hoje, porque tem o apoio cultural e também tem o horário político, né, Gustavo? Então, muito obrigado a todos vocês que participaram. Tem áudio aí não, né? Vocês no Facebook, muito obrigado, que Deus abençoe. Rique grandemente a vida de todos vocês. Muito obrigado, Gustavo. Obrigado, Tubias Barreto FM 87,9. E vocês tenham um bom domingo, uma boa semana. Fica com Deus, que estou indo com ele. Muito obrigado, Gustavo. E fica com Adelmo do Acordeão para nós encerrar a festa com chave de ouro. Festeje em São João. Ai, gente, que locutor da voz doce. Maravilha, menino.
2: Quem é o cantor?
3: Sebastião!

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1: 9:02.
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4: 9 horas e 15 minutos.

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2: 9 horas e 26 minutos.

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2: 9:37.
3: Bilha SP,
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0: Ah, já sabe como é que é, né?
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1: Em serviço, não.
0: Tá bom, meu neném.
1: Como assim?
0: Do pagode.
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0: só por enquanto é só especulação. Fica tirando a minha roupa, vem. A gente sempre manda muito bem. 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
1: Com certeza tem.
0: A minha vida é perigosa, hein? Então não conta nada pra ninguém. Fica no tamanquinho, eu sou seu vizinho. Tá bom, meu
1: fica
0: bem.
1: Fica caladinha.
0: Fica tirando a minha roupa, vem.
1: Comando o pagode São Brasil.
0: É. 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
1: Aqui não falta nada, porra.
0: Nunca,
1: graças a Deus não falta nada.
0: Tem coisa que não se nega, você tá ligado, né? No tamanquinho, sou seu reizinho, tá bom, meu também.
1: É isso aí, que vamos?

0: você! 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
1: Que isso?
0: Que clima! Alô, São Brasil!

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1: 9 horas e 48 minutos.

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0: Assim você mata o papai. 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
1: Ai, ai, ai, ai, ai.
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1: 10 horas em ponto.
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2: 10:16.
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1: 10 horas e 26 minutos.

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1: 10 horas e 38 minutos.

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2: 10 horas e 52 minutos.

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1: 10:59.
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2: 11 horas e 10 minutos.

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2: 11:23.
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1: 11 horas e 33 minutos.

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2: 11 horas e 43 minutos.

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0: quem não gostou, vai pra casa do...
1: Arrasou, Miguel! 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
2: Que hit, hein?
3: Arrasou, amigo, obrigado.
4: 11 horas e 53 minutos.

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1: 11 horas e 56 minutos.
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2: 12 horas e 6 minutos.

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2: 12 horas e 21 minutos.

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1: 87,9. 12 horas e 42 minutos.

0: gente voltando pra zona de risco.
1: Vamos ligar pra Maiara e Maraíza.
0: Chega pra cá, Maiara e Maraíza.

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1: 12:53.
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1: 12:54.
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2: 13 horas e 7 minutos.
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2: 13:23.
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1: 13 horas e 33 minutos.

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1: 13 horas e 43 minutos.

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1: 13 horas e 50 minutos.
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2: 14 horas e 3 minutos.

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2: 14 horas e 21 minutos.

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1: 14 horas e 32 minutos.

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1: 14h45.
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2: 14:58.
3: Isso aqui é pra gente matar a saudade, né? Oh, vai ser bom. Vem com a gente.

O nome dessa música é Casal Raiz. 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
2: 15 horas e 15 minutos.

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1: 15 horas e 24 minutos.

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2: 15 horas e 36 minutos.

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1: 15h44.
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2: 15 horas e 56 minutos.

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2: 16 horas e 15 minutos.

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1: 16 horas e 26 minutos.

0: Corta!
1: Poxa, não. Foi isso que eu combinei com vocês?
2: Pô, peraí. Não é pra gente fazer...
1: Não.
2: O que aconteceu?
1: O que a gente combinou?
2: A gente combinou de fazer isso, de a gente tocar e...
1: Não, senhor, não tô fazendo o que a gente combinou.
2: Não, pô, não dá pra gente fugir muito do que a gente é, do
1: que... Vocês não podem fugir do que eu falei pra vocês fazerem. Você quer fazer um clipe elegante, fino? Quer fazer uma coisa de classe? Então faz como eu falei. Chantibon, chantilly, chapolin, é o seguinte. Não é pra ficar pulando, feito louco, aqui num baile de carnaval. Vamos fazer o clipe.
3: Bem elegante, hein, galera?
1: No mínimo, o clipe que eu quero fazer com vocês, ok?

0: Valeu! Muito bem, aí rapaziada do Charles, estava ótimo.
1: O conjunto musical, o Charles. Obrigado, parabéns, tô todos de parabéns, olha, continuem sempre assim, viu? Parabéns pelo grupo, vai ser sucesso, hein? Eu tenho que ir que já estão chamando. Tchau, valeu.
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3: 16 horas e 41 minutos.
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2: 16 horas e 50 minutos.

O Nando, no disco Com Você Meu Mundo Ficaria Completo, me deu essa maravilha aqui. Que, não sei nem se ele deu ou se eu roubei, né? Acho que eu roubei. Que é o segundo sol. Eu vou fazer aqui.

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0: Alexandre. 5:03. Muito boa tarde. Domingo, dia 13 de setembro de 2026, 27ª rodada do Brasileirão, Maracanã, Rio de Janeiro, para o clássico das multidões.
1: Flamengo, Corinthians.
0: É o Mengão tentando voltar à liderança do Brasileirão, enquanto o Corinthians precisa vencer para não pensar em Z4. E quando a bola rolar no maior palco do futebol mundial, quem dá o recado é o bom de bola. Ao lado dele, minuto a minuto, vendo tudo lá de cima, tem um gigante dos comentários.
2: Eduardo Éboli.
0: E tem também ele, direto do campo do Maraca, com todas as informações do jogo, tem o Renan Moura na trepidância. E tem também a sua participação, DDD 21 97.099.88, DDD 21 97.099.88. Ou, se preferir, tem o chat, nossa transmissão no YouTube, youtube.com/CBN. E aproveitando que você tá aí com seu celular na mão, segue a gente lá no Instagram para saber mais e melhor sobre futebol. Segue lá, @FutebolGloboCBN. E aí, tá animado? Então vem com a gente, com essa maratona de bola rolando, com aquele jeitinho que só o Futebol Globo CBN sabe fazer. Com a minha humilde produção e a mesa de áudio de Marco Aurélio Treme. E nos trabalhos técnicos da externa, Alan Roque, Fernando Roque. E na central técnica mais técnica do rádio esportivo brasileiro tem a Gabriele Maria. Está entrando no ar o Enquanto a Bola Não Rola.
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0: E aí, tá animado? 5:06. E girando a informação no seu rádio, Campeonato Brasileiro, 27ª rodada, Maracanã, Rio de Janeiro. As primeiras informações de Flamengo e Corinthians. Muito boa tarde, Renan Moura.
4: Boa tarde, Carlos Alexandre e amigos ligados aqui no Enquanto a Bola Não Rola. Chuva, hein, Carlinhos? Muita chuva nesse momento aqui no Maracanã. E com a vitória do Palmeiras na rodada, o Flamengo precisa vencer o Corinthians hoje para retomar a liderança do Campeonato Brasileiro. Vindo de uma vitória maiúscula sobre o Del Valle na altitude de Quito pela Libertadores, o técnico Leonardo Jardim vai preservar alguns dos jogadores mais desgastados e mexe no time hoje à tarde. Emerson Royal, Léo Pereira, Jorginho, Carrascal e Bruno Henrique começam, portanto, fora dessa partida, à disposição no banco de reservas. Até porque, no Flamengo, algumas notícias também sobre vetos para esse jogo, como Everton Araújo, que ainda se recupera de uma lesão muscular, e o próprio Léo Pereira, que por conta de um desgaste muscular, por precaução, fica fora desse jogo. Os exames realizados não evidenciaram nenhuma lesão, porém, ele segue em tratamento para mitigar qualquer tipo de desgaste, visando o jogo da volta da Libertadores da América contra a equipe do Del Valle, quinta-feira, no Rio de Janeiro. Já do outro lado, o Corinthians, estacionado com 32 pontos, após 4 derrotas seguidas, chega ao Rio com mais dúvidas do que certezas. Diniz ainda se dá o luxo de acreditar estar longe de uma briga contra o rebaixamento e, por isso, manda a campo um time praticamente reserva, já que sonha mesmo é com uma vaga em semifinais da Libertadores após um empate com o Estudiantes. Ranieri, suspenso para o jogo de quarta, será o único titular com contra o Flamengo. Alan, emprestado ao Timão, não foi relacionado. A participação dele seria possível tão somente com o pagamento da multa contratual, o que o Corinthians, cheio de problemas também financeiros, não fará perante o jogo, que não é considerado de vida ou morte para o time. Flamengo definido com Rossi, Varela, Léo Ortiz, Danilo, Ayrton Lucas, Eric Pulgar, Paquetá, Arrascaeta, Plata, Samuel Lino e o Pedro Carlos. Carlos.
0: Valeu, valeu, Renan Moura. 5:08. Carlos Eduardo Éboli, a sua expectativa, o que esperar desse duelo das duas maiores torcidas do Brasil? Duas equipes que estão sim pensando na Libertadores no meio de semana, mas que têm objetivos muito distintos dentro do Brasileirão. O que esperar do jogo? Boa tarde, Gigante.
5: Tudo bem, Carlão? Boa tarde. Boa tarde para todo mundo que acompanha aqui enquanto a bola não rola. É, e mesmo assim, na Libertadores também, missões diferentes, né? O Flamengo encaminhou bem a classificação ao vencer fora de casa o Independiente del Valle. E o Corinthians empatou fora de casa. Então vai ter que buscar a vitória simples na sua casa. É, o que não é tão simples assim, não vem sendo tão simples assim para o Corinthians, que vem de um retrospecto ruim na Neoquímica Arena. Então, isso explica por que o Corinthians está com o foco voltado para o meio de semana e coloca uma equipe fraca, é uma equipe bem limitada, não é um time horroroso. Mas o Flamengo já seria favorito contra o time principal do Corinthians. Contra esse catacata que fez o Fernando Diniz, é muita obrigação para o Flamengo vencer hoje aqui. Obrigação total, não há outro resultado. O Flamengo não pode pensar em outro resultado. É vencer e retomar a liderança do campeonato. Isso gera pressão? Gera. Mas o time do Flamengo é acostumado com as pressões e quem briga por título está sempre convivendo com as pressões. O problema é quando você não tem pressão, né? Então eu não enxergo isso como uma questão, um obstáculo a ser vencido pelo Flamengo, mas sim, o Flamengo tem a obrigação de hoje vencer o Corinthians.
0: 5:10, os resultados dessa 27ª rodada, que começou na sexta, no Atletiba, no Couto Pereira, no Alto da Glória, 3-3, Curitiba e Atlético Paranaense. Ontem, na Arena MRV, o Atlético Mineiro venceu a equipe do Fluminense por 3-1. E ontem o Vasco, hein? Que vitória importante do Gigante. Há 20 anos não sabia o que era vencer o Grêmio em Porto Alegre. Primeira vitória no novo estádio do Grêmio. 2-1 Vasco pra cima do Imortal. O Internacional também venceu fora de casa na Arena Índio Condado. 2-1 pra cima da Chapecoense. No Nubank Park, o Palmeiras venceu São Paulo por 2-0. E no Nilton Santos, o Botafogo ficou no empate em 1-1 com o Red Bull Bragantino. Na Vila Belmiro, Santos e Cruzeiro. Santos venceu por 2-1. Bola rolando, segundo tempo de jogo no Maião. E o Vitória vai vencendo o Mirassol por 2-0. Inclusive, um dos gols do Vitória. Uma falha bizonha do goleiro Alex Muralha. Saudades dele, torcedor do Flamengo. Hoje, único jogo de que ainda a bola vai rolar no Maracanã. Esse Flamengo e Corinthians. E amanhã, fechando essa 27ª rodada, Bahia e Remo duelando na Arena Fonte Nova. 5:11, mais uma do Mengão. Tá com a capinha no gramado, Renan Moura?
4: Meu amigo, se pudesse, eu usaria capa e também guarda-chuva, porque nesse momento é que a chuva apertou de vez. Durante o trabalho de aquecimento, uma chuva normal, mas agora, rapaz, que toró aqui no Maracanã. E o Ayrton Lucas ganhará novamente a concorrência de Alexandro no time, mas nesse momento será difícil barrar o atual titular. O ex-jogador da seleção brasileira ficou fora mais de um mês e viu a sequência de Ayrton Lucas ser preponderante para ele se tornar um pilar na defesa do time. Em Quito, teve ótima atuação, eleito pelo Éboli e os jogadores do Flamengo como melhor em campo. Ayrton Lucas empilha 9 jogos consecutivos como assistência na goleada sobre o Mirassol e tem visto Varela ser a sua atual sombra na Libertadores da América, já que do outro lado, Emerson Royal virou o preferido de Leonardo Jardim. Ayrton Lucas já admitiu viver uma fase ruim pelo time esse ano, confessando ter tido um péssimo jogo contra a Chapecoense, mas o time do lateral também tem que se vangloriar nessa passagem pelo Flamengo. Em 2022, segurou a bomba de substituir Felipe Luiz na final da Libertadores contra o Furacão em Guayaquil e ser um dos melhores em campo. Aos 29 anos, o jogador se mostra mais maduro no time e disposto a não abrir mão da vaga. O jogador tem contrato com o clube até dezembro do ano que vem e soma até aqui 239 jogos, com 16 gols marcados. Esteve em 143 vitórias, 45 empates e 51 derrotas. Nico de la Cruz não foi relacionado. 10 estrangeiros no elenco do Flamengo. E o jogador, um dos mais caros da história do clube, sobrou, Carlinhos.
0: É isso. 5:13. Éboli, rapidinho, queria te ouvir. Só sobre essa questão do Ayrton Lucas, que é muito peculiar. O lateral do Flamengo, eu sempre tenho a impressão de que o bom é o que está no banco. Sempre. Só que no caso, como o Renan muito bem trouxe, o Ayrton Lucas, no momento que não teve o Alexandro, tomou conta da posição e hoje é difícil pensar que um jogador que esteve pela seleção brasileira na última Copa do Mundo vai retomar o time titular. Vai ter que capinar muito lote com o Alexandro para voltar ao time titular, gigante.
5: É, até porque o Alexandre, Carlão, não estava fazendo também aquela diferença. Qual é o diferencial entre os dois? É a parte técnica. É a parte técnica do Alexandre, é a segurança na saída de bola. Mas o que o Flamengo hoje mais está precisando é a parte física, pernas. E isso o Ayrton Lucas tem de sobra. Corre pra caramba. Às vezes comete erros infantis, mas corre muito. É muito aplicado taticamente. E vem se destacando nos últimos jogos justamente no aspecto defensivo. Cobertura, ele encontra um momento de estabilidade. Mas não vamos falar muito, não, porque senão te
0: zango. 5:14. Uma rápida pausa. Na volta tem mais informação com o Renan Moura. Tem também a análise do Carlos Eduardo Ebel, é claro. Todo jogo com a narração do bom de bola do Edson Mauro. Você não sai daí que a gente já volta. Futebol Globo CBN, pode ligar. Aqui tem jogo.

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0: Alexandre. E aí, tá animado? 5 horas e 19 minutinhos. Daqui a pouquinho a bola rolando no Maracanã pra Flamengo e Corinthians. Tem um bom de bola, tem o Edson Mauro, tem o gigante Carlos Eduardo Éboli. E tem também ele direto do gramado, do encharcado gramado do maior palco do futebol mundial. Mais informações do Mengão e do Timão. Fala você, Renanzão.
1: Beleza, Carlinhos, estou de olho aqui na movimentação da torcida do Flamengo, grande público para esse duelo envolvendo as duas equipes aqui pelo Campeonato Brasileiro. Gramado no Maracanã vai resistindo a essa chuva torrencial nesse exato momento aqui na zona norte do Rio de Janeiro. Chuva, pelo menos, deu uma leve diminuída nesse exato momento, mas choveu bastante agora há pouco. O gramado do Maracanã não está também dos melhores, mesmo com o tratamento que vem sendo feito para que ele tenha condições para suportar essa reta decisiva da temporada de 2026, mas os torcedores vão se abrigando do jeito que dá aqui no Maracanã, com aquela famosa capa de chuva. Não é permitido guarda-chuva, mas os torcedores vão tentando fazer o que dá, né, para evitar essa chuva aqui nesse exato momento. O time do Flamengo, definido pelo técnico Leonardo Jardim, praticamente com aquilo que tem de melhor mediante a atuação diante do Del Valle na altitude de Quito. A questão física obviamente pesa, foram 5 jogadores poupados em relação à partida contra a equipe do Del Valle lá no Equador. E do lado do Corinthians, preocupação maior, né, porque não tem vantagem, pelo contrário, se o Flamengo venceu por 2-0 e pode perder por um gol de diferença no Maracanã, Corinthians que joga na Neoquímica Arena quarta-feira, teve um empate na Argentina, decisão está aberta contra o Estudiantes. Não tem o mesmo elenco do Flamengo e por isso preserva praticamente todos os titulares, com exceção do Ranieri, que está fora do jogo contra o time argentino e fica à disposição. Começa o jogo hoje diante do Flamengo. Mengão definido com Rossi, Varela, Léo Ortiz, Danilo e Ayrton Lucas, Eric Pulgar, Paquetá e Arrascaeta, Gonçalo Plata, Samuel Lino e Pedro. Flamengo tem alguns jogadores pendurados, Carlos. Arrascaeta, Carrascal, Pulgar, Paquetá, Luiz Araújo, Araújo, Plata, Lino, Vitão, todos esses com 2 cartões. Flamengo que enfrenta o Bragantino na próxima rodada, domingo que vem, aqui mesmo no Maracanã. O lado do Corinthians, escalação da equipe: Hugo Souza, Pedro Milans, João Pedro, Iago Machado e Angeleri, Ranieri, Charles, Matheus Pereira, Dieguinho, Lingardo, Inglês e também Guinegão, Carlos.
0: Valeu, valeu, Renan Moura. 3 horas, ó. 5 horas. 22 minutos. Atenção, rede. Em um minuto a gente tá de volta em definitivo para esse Flamengo e Corinthians por essa 27ª rodada do Campeonato Brasileiro. Em um minuto a gente tá de volta. Futebol Globo CBN, pode ligar. 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
0: 3 horas 24 minutos. Esse é o Enquanto a Bola Não Rola. Eu anuncio que a bola vai rolar. 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
3: Hoje é dia de Mengão no Maraca. Vem aí, Flamengo e Corinthians, um clássico pesado do futebol brasileiro. Faltando 12 rodadas para o encerramento no Brasileirão, o Flamengo volta a jogar pela liderança, pois ontem o Palmeiras ganhou do São Paulo por 2-0 e agora dorme na liderança do Campeonato Brasileiro, que pode ser retomada hoje pelo Mengão aqui no Maraca. E o Corinthians, que anda abaixo da metade da tabela de classificação, ele vem 4 derrotas consecutivas no Campeonato Brasileiro. Mas é jogo grande, é jogo pesado. Flamengo e Corinthians, tudo bem aí no Futebol Globo CBN, pra você em movimento neste domingo chuvoso no Rio, você no carro, no aplicativo, no celular, e pra quem tá de olho na telinha e o áudio do Futebol Globo CBN. E agora vem aí, atacando o espaço, o Renan Moura com os artistas. 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

Barradão, o mais querido do Brasil, de olho na liderança de novo do Brasileirão, definido e escalado pelo técnico Leonardo Jardim, com o goleiro Rossi, na lateral direita, Varela com a 2, zaga formada por 3, Léo Ortiz, 13, Danilo e 6 para Ayrton Lucas. Meio campo 5, Eric Pulgar. 11, camisa 9 é dele, Lucas Paquetá. E 10, o capitão de Arrascaeta. Na frente, ele tá de volta ao Maraca. O rei do Rio, Gonçalo Plata com a 19. 16, Samuel Lino. E 9, para o artilheiro Pedro. No banco de reserva do Mengão tem à disposição 42, Andrio. 49, Diogo Alves. 22, Emerson Royal. 44, Vitão. 26, Alexandro. 21, Jorginho. 8, Saúl. 15, Carrascal. 7, Luiz Araújo. 14, Antony Valência. 27, Bruno Henrique. E 30, Joaquim Freire.

0: chance.
1: O todo poderoso Timão que não vence há 4 jogos. Definido e escalado pelo técnico Fernando Diniz. Com o ex-Flamengo do Souza, 20 Pedro Milans, 4 João Pedro, 55 Iago Machado, 26 Anguilleri, 14 Ranieri, 35 Charles, 23 Matheus Pereira, 61 Dieguinho, 77 Linga e 56 Guinegão. No banco, o Corinthians tem à disposição 51 Cauê, 2 ex-Flamengo Mateuzinho, 3 Gabriel Paulista, 7 Breno Midon, 8 Garro, 11 Vitinho ex-Flamengo, 18 Pedro Raul, 21 Matheus Pidu, 37 Caio César, 46 Hugo, 80 Alex Santana e 84 Iago Melo.
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1: Ele está de volta ao Maracanã, de Goiás, Wilton Pereira Sampaio. Assistente 1 do Paraná, Vitor Hugo dos Santos. O 2 de Goiás, Leone Carvalho Rocha. Silva, também de Goiás. Olho nele, bom de bola, Gilberto Rodrigues Castro Júnior.
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3: Olho na telinha e o áudio no Futebol Globo CBN. Vai rolar a bola para Flamengo e Corinthians no Maracanã. São 5:30. O árbitro da partida, árbitro de Copa, Wilton Pereira Sampaio, já no centro do gramado. Flamengo com a sua camisa tradicional, uniforme número 1 listrado, e o Corinthians de camisa branca. O juiz apita e rolou a bola. Começa o jogo.
0: Flamengo, Corinthians.
3: A saída foi dada pelo Corinthians, a bola já recuada para o goleiro Hugo Souza, ex-goleiro do Flamengo. Ele dá um chutão para frente e a bola sai pela primeira vez pela linha lateral. Flamengo cobrar, lateral já cobrado na intermediária pelo time rubro-negro. A bola já volta no lado esquerdo para Ayrton Lucas, que é desarmado. Completa jogada pela defesa do Flamengo. Pulgar, Eric adianta pela intermediária. A bola vem pela defesa do Corinthians para João Pedro, cortar de cabeça. Volta a bola pela intermediária, para a ponta para Andileri. Ele recupera de novo e recua para o goleiro o Souza no interior da grande área. E devolve a bola pela defesa para João Pedro. João Pedro vira o jogo na esquerda para Iago Machado, o garoto de 17 anos, 1,87m, jogador da base do Corinthians. Levanta a bola Hugo Souza e ela vai de novo pela linha lateral para o Flamengo cobrar. Lateral já cobrado pela direita pelo Varela, devolve na intermediária para Prata, passa para Varela, que vira o jogo no meio campo, entrega para Paquetá. Paquetá volta a bola para Ayrton Lucas, devolve no meio campo para Danilo. Danilo devolve na intermediária pela direita para o Pulgar. Pulgar com a dominada, ainda Pulgar devolve a bola para Leo Ortiz. É o Flamengo ainda trabalhando a bola no seu campo de defesa. Leo Ortiz dá para Danilo, que cruza a linha que divide o campo, adianta na intermediária para Ayrton Lucas. Ayrton devolve outra vez a bola pela intermediária. Ele volta pelo lado esquerdo, faz a tentativa, o Arrascaeta retoma a bola pela metade intermediária pelo Flamengo, vira a bola na ponta, faz a tentativa com Ayrton, volta a bola de novo pela defesa para Danilo. Danilo desloca pelo lado direito para Pulgar, adianta pela ponta para Varela, controla a bola de cabeça, a defesa corta com Angileri, ele retira da grande área e adianta a bola pelo lado esquerdo na tentativa na ponta com Matheus Pereira. A bola volta para a defesa do Flamengo com Leo Ortiz. Leo Ortiz retoma pela defesa, ele cruza a linha que divide o campo, adianta para Danilo. Danilo bota na ponta com muita força para Ayrton Lucas. A bola saiu, vai pela linha lateral outra vez para o Corinthians cobrar. Ontem já tivemos 2 para o Vasco, 1 para o Grêmio, Atlético Mineiro 3, Fluminense 1, Botafogo 1, Bragantino 1. Jogos dos cariocas no sábado, na rodada 27 do Campeonato Brasileiro. Lateral cobrado pelo Corinthians, a bola vem pela defesa, ela é recuperada pelo Leo Ortiz, que devolve ao goleiro Rossi. Rossi na chegada na grande área, adianta pelo lado esquerdo pela defesa para Danilo. Danilo volta a bola na intermediária para Samolino. Samolino procura carregá-la de novo na defesa do Flamengo, devolve a bola para Leo Ortiz. Leo Ortiz para Danilo. Danilo na esquerda, volta a bola na intermediária, passa pela metade do campo, faz uma nova tentativa no ataque com Samolino, combina com Pedro, com Samolino, trabalha a bola pela defesa, tenta Plata, a defesa faz o corte parcial com Ranieri, ela sai da grande área. área, volta ainda para Plata, lá vai Plata, domina, ele todo atrapalhado, mas fez a jogada legal, adianta no meio campo para Paquetá, volta pela metade do campo do lado esquerdo, devolve a bola na ponta para Arrascaeta, Arrasca, bota para correr Ayrton, mas nem turbinado ele pegava essa, hein, Renan Moura?
4: Já dizia o antigo, nem se ele tivesse dois pulmões, bom de bola ele chegava nessa. 0-0.
3: Olha aí, a galera do chat ao vivo já tá chegando aqui no Viro. Bom Globo CBN. O Miro Gonçalves. Esse é o nosso presidente, né? No chat ao vivo, abrindo sempre o nosso chat no YouTube, participando com a gente no Futebol Globo CBN. E também o Thiago Soria, o Gonçalo Pereira, o Rogério Gadelha. Tá todo mundo ligado no Futebol Globo CBN. Já são 4 minutos do primeiro tempo. 0 pro Flamengo, 0 pro Corinthians. Um clássico gigante do Maracanã. E o Maraca tá cheio, hein, Renan Moura?
4: Ótimo público hoje no Maracanã, acima da casa de 55 mil torcedores.
3: Volta o Flamengo. O Flamengo tem a posse na bola com Paquetá pela parte central da intermediária. Vira o jogo pela direita para Levante. Ele recolhe a bola, devolve para Paquetá. Paquetá jogando mais atrás do que o Pulgar. Devolve a bola na intermediária para Danilo. Para Danilo, vira para Samulino. Agora para... O Pulgar de novo, domina a bola pela intermediária, volta pelo meio campo, arma jogada pela direita, adianta pela ponta, é o Flamengo pressionando pela extrema direita, vai Arrascaeta, bota na área, tenta Plata, a defesa corta, fica lá atrapalhada a defesa, a bola volta, recuada pelo Iago pro goleiro Hugo Souza, dá um bico e bota a bola pela linha lateral pro Flamengo cobrar. Lateral vai ser cobrado pela direita pelo Varela, é o Flamengo já no campo de ataque, Varela demora um pouquinho, manda a bola pro Plata, devolve pela direita, para Pulgar, para Plata, para Varela, Flamengo triangula pelo lado direito do campo de ataque, a bola passada no meio, agora para Paquetá, Paquetá devolve na intermediária, vira para Danilo, na ponta esquerda, tenta a jogada com Ayrton Lucas, mais atrás a Danilo, Danilo vira o jogo de novo pela meia direita para Pulgar, Eric procura encaminhar a bola pela intermediária, a opção na direita era o Varela, Varela tá lá, recebe, volta a bola para Pulgar, outra vez na intermediária, é o Flamengo procurando amassar o Corinthians nesses 5 minutos iniciais de jogo, 0-0 o marcador, a bola segue com o Flamengo na intermediária corintiana com o Léo Ortiz, Léo Ortiz vira o jogo do lado esquerdo para Paquetá, Paquetá retoma a bola fora da área, bota na ponta para Samulino, vai tentar o levantamento, ainda Samulino levantou, botou na área, tentou Pedro, a defesa afastou, vem a bola pela direita para Varela, para Plata, na área, dominou e perdeu. A defesa gostou, tava lá Angileri para ceder o primeiro escanteio do jogo e é do Flamengo, Renan.
4: Pelo lado direito, vem o Arrascaeta com a sua chuteira laranja, bom de bola.
3: Vai Arrasca, toma posição para fazer a cobrança, Plata tá lá, Arrasca demora um pouquinho, dá uma olhada na bola, sinaliza que vai botar lá no bolo, é Arrascaeta, toma posição para a cobrança do escanteio, e escanteio tem alerta de gol, ele bateu curtinho, tá pro Plata, virou pela direita, procura jogada novamente na ponta, vai Varela para Arrasca, levantou a defesa, corta com o Iago, completa novamente o ataque do Flamengo com o Pulgar, com o Plata, e ela vai pela linha de fundo. Marque o tempo. 6, faltando 39 para acabar, para terminar o primeiro tempo no Maracanã, rodada 27 do Campeonato Brasileiro. E o placar, olha ele aí.
0: Flamengo,
3: 0.
0: Corinthians,
3: também 0.
2: 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Volta o Flamengo de novo com Arrasca, Arrasca pela intermediária, devolve a bola para Paquetá, devolve a bola de novo no campo de defesa do Flamengo para Danilo, adianta pela direita para Léo Ortiz, Léo Ortiz passa a bola para Pulgar, adianta na intermediária pela esquerda para Paquetá, na ponta faz a tentativa com Ayrton Lucas, ele retoma, bota a bola no meio, trabalha a bola fora da área, Samulino trabalhou, uma bomba de longe do Plata!
5: E o Hugo Souza tava lá pra pegar. Essa foi mole, hein, Renan?
4: Uma bombinha, né, bom de bola, no meio do gol. Essa daí até o presuntinho pegava.
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6: É, mas uma única finalização, esse chute agora de fora da área do Plato, que mostra que o Flamengo tem dificuldade para levar essa bola até dentro da área, né? O Corinthians faz um jogo de resistência defensiva e até agora se defende bem a sua área, obriga o Flamengo a trocar passe, mas o Flamengo ainda não conseguiu encontrar a melhor alternativa.
5: 8 e meio do primeiro tempo, lateral cobrado pro Corinthians, o Flamengo procura retomada da bola, houve ali um choque dos jogadores do Flamengo, um flamenguista e um corintiano, mas antes houve um toque, o árbitro Wilton Pereira Sampaio de Goiás para a marca dar uma nova falta na intermediária. No telão do Maraca aparece o Diniz com aquela

0: e o Flamengo ganha. O novo escanteio. Flamengo cercando a área do Corinthians, Renan.
1: E a zaga salvou do jeito que deu. Dessa vez, na entrada da área, estava lá o Ranieri para colocar pela linha e o fundo. Escanteio pela direita, vem de novo. O homem que está com a McLaren nos pés, a laranjinha, Arrascaeta.
0: Arrasca, toma posição para fazer a cobrança do escanteio pela direita. Vai botar lá no bolinho, vai botar no bafafá. E ao lado dele, numa jogada combinada, está lá o Plata para receber curtinho. Arrascaeta sinaliza e escanteio tem alerta de gol. Lá vai Arrasca, partiu, levantou, botou na área, subiu, Paquetá não pegou. A defesa corta a bola, volta na intermediária para Ranieri. Ele devolve de cabeça no campo do Flamengo e toma novamente Ayrton Lucas pelo lado esquerdo. Passa a bola na ponta para Samulino. Lá vai Samulino. Ele agora é protagonista, hein, Samulino? Domina a bola pela intermediária, trabalha, dá no meio campo para Paquetá. Novamente a Samulino, fora da grande área. É o Flamengo pressionando. Adianta a bola, Samulino. Volta para Paquetá, no meio para Pulgar. Passa pela direita para Léo Ortiz. É o Flamengo que chega outra vez cercando a grande área corintiana. A bola pela direita, retoma ainda na intermediária. Varela para Plata, para Arrasca. Ele dormiu, foi desarmado. A defesa corta e a bola volta pelo lado esquerdo ainda para o jogador Dieguinho. Bota mal perto da grande área. O Flamengo retoma de novo com o Pulgar, devolve no meio campo. Adianta a bola, passa para Paquetá. Na ponta esquerda para Ayrton Lucas, tenta Samulino. A bola bate na defesa, bate no Milan. É o Flamengo implacável tentando o primeiro gol. Pedro de calcanhar, Arrasca, devolveu, botou na área. Defesa corta com João Pedro. Mas a bola já havia saído no lance anterior. Renan Moura.
1: É, o árbitro marcou ali uma irregularidade quando o Arrascaeta se aproximava pela linha de fundo. Segundo ele, impedimento do uruguaio. 0-0.
0: Marque o tempo. Faltando 32 para acabar, para terminar o primeiro tempo no Maracanã, uma data 27 no Campeonato Brasileiro. É o Flamengo correndo outra vez atrás da liderança. Nesse momento o Palmeiras tem 56 e o Flamengo tem 55, com esse empate parcial aqui no Maracanã. Daqui a pouco eu te conto o placar. Daqui a pouco o Flamengo vai à luta de novo. E olha agora, hein? Lá vai Plata pela direita, devolve a bola na ponta para Varela, virou pela direita para Pedro na grande área, devolveu, tentou Varela. A defesa corta com Ranieri, ele retira da grande área e o Flamengo retoma de novo, mas há uma falta em cima do Dieguinho. O juiz para, marca, dá uma falta na intermediária do Corinthians. E o placar, olha ele aí:
2: Flamengo
0: 0,
2: Corinthians
0: também 0.
3: Central. No Maião, 32 do segundo tempo, pegou do Mirassol. Bruno Santos diminui. Vitória 2, Mirassol 1.
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0: Futebol Globo CBN, daqui a pouco tem Carlão, hein? Carlão no intervalo, a resenha do Carlão vem aí com o Renan e com o Duda. No intervalo de Flamengo 0, Corinthians também 0. E o Flamengo se organiza e vai à luta de novo com Danilo. Danilo cruza a linha que divide o campo, adianta a bola pela intermediária, passa para Paquetá, em cima da risca que divide o campo, devolve a bola na ponta para Ayrton Lucas. Ele correu, correu muito Ayrton, acelera Ayrton, a defesa corta com Pedro Milans, bota para lateral. Lateral já cobrado pelo ataque do Flamengo, pelo Ayrton. Devolve na intermediária, bola recuperada pelo Paquetá. Rola pelo meio campo, entrega para Pulgar, pela direita, para Plata. Plata domina, levantou, botou na área, tentou Pedro. A defesa corta de novo com João Pedro, grandalhão do Corinthians. 1,92m, devolve a bola com força e coloca para lateral para o Flamengo cobrar. 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Volta o Flamengo. Flamengo outra vez na direita com Varela, combina a bola com Pedro, com Varela, cruza, põe na área, defesa corta pelo Corinthians. Na esquerda com o garoto Iago Machado, ele retira da grande área, vem a bola de novo pelo lado esquerdo na intermediária, retoma Guinegão, bota a bola para frente, é desarmado. O Corinthians ainda não foi a grande área do Flamengo. O Duda tá de olho, mas o Flamengo ataca de novo na intermediária com Ayrton. Ayrton vira o jogo na ponta, tenta jogar com Samulino, hora da grande área. É o Flamengo que trabalha, batalha, cerca a grande área do Corinthians, mas o gol não sai. Já quase 15 do primeiro tempo. Arrascaeta arrasta a bola na intermediária, dá pra...

0: Para Paquetá, Paquetá em profundidade, é Samulino, virou para Pedro, na Melu, devolve a bola para Pulgar, vai bater, chutou, a bola bate na defesa, volta para Ranieri, perde a bola, retoma Samulino, na grande área, trabalhou, clareou, vai bater, desarmado na defesa pela direita, pelo jogador Charles, cortando pelo Corinthians, o Flamengo retoma, arrasca Pedro, Samulino, na área, defesa, corta de novo com João Pedro, bota pela linha de fundo, mas que pressão, que massacre! Renan!
1: Tem um balão de oxigênio para o Corinthians, porque não consegue respirar. Só dá Flamengo escanteio pela esquerda. Vem a McLaren. Ele arrasca a Eta.
0: Arrasca! Toma posição para fazer a cobrança. Bate curtinho, dá para Samulino pela esquerda. Outra vez arrasca a Eta. Tem ângulo. Cruza, põe na área. Tenta. Léo Ortiz de cabeça. Vai lá, não consegue. A bola sai da grande área. Ainda a proteção da defesa do Corinthians. A bola chega no lado esquerdo. Retoma o garoto Iago Machado, passa a bola mal, Plata chuta, a defesa corta e o Flamengo ganha mais um escanteio. É um atrás do outro, hein, Duda?
2: É um ataque contra a defesa, né? Jogo em campo reduzido. O Flamengo agora consegue acelerar um pouquinho mais na medida que se aproxima da área. Pressão total.
0: Escanteio pela direita, vai ser cobrado pelo Flamengo. Toma posição Plata para fazer a cobrança. Vai botar lá no bolinho pela direita. Arrascaeta tá lá também. Partiu pra bola, levantou, a defesa corta e o Flamengo ganha mais um. Renan Moura
1: pelo lado direito, mais um escanteio a favor do Flamengo. Quem cobra agora é o Plata.
0: Plata toma posição para fazer a cobrança pela direita, vai devolver a bola na grande área, vai botar lá no bolinho. É um bom momento pro Flamengo. Escanteio, tem alerta de gol. Parte o Plata, levantou, botou na área, a defesa corta de novo. É o terceiro escanteio consecutivo pro Flamengo. Agora vai lá o Arrasca, bate curtinho, Plata, dá pro Arrasca, retoma, tenta o drible, passa, levanta a bola, põe na área, a defesa corta, a bola sai pela linha lateral pro Flamengo cobrar. Lateral outra vez pela ponta direita, já cobra Arrascaeta, Arrasca devolve a bola pela intermediária do Corinthians, passa a bola para Leo Ortiz, deixa Ayrton Lucas, Ayrton vira o jogo na esquerda, adianta a bola pela intermediária para Danilo, ainda pela defesa do Flamengo, vai Danilo com a bola dominada, ainda o zagueiro do Flamengo, volta a bola no centro da intermediária do Flamengo, passa para Pulgar, vira o jogo pela direita, na defesa para Leo Ortiz, agora já no ataque, na ponta para Varela. É um ataque implacável do Flamengo, é uma pressão brutal do Flamengo e o gol não sai. O Flamengo vai à luta de novo com Danilo, Danilo no grande círculo, para Pulgar, vira pela direita, o Flamengo já no campo de ataque, volta, Leo Ortiz, dá de novo para Pulgar, a Danilo, Flamengo implacável, Flamengo troca passes no campo do Corinthians, fica a bola de Danilo para Ayrton, tenta Samulino, adianta muito, a defesa corta com João Pedro, bate nu, Ayrton vai pela linha de fundo, é tiro de meta para o Corinthians cobrar. 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
0: 18 minutos do primeiro tempo, 0 Flamengo, 0 pro Corinthians, e o Corinthians, volto, repito aqui, Duda, não pisou no campo do Flamengo.
2: É, não consegue passar do meio de campo, né? Impressionante como o Corinthians tem uma dificuldade enorme lá, mais uma saída errada do Hugo Souza pra lateral, e o Flamengo ficou bandeira no campo do Corinthians. Agora, as tabelas, passagem em velocidade são alternativas importantes. Isso exige muita precisão, porque é um campo muito congestionado.
0: Volta o Flamengo. O Flamengo outra vez pela intermediária. A bola passada pelo meio campo. Recupera Danilo. Bota na ponta. Dá para Ayrton. Ayrton Lucas novamente para Danilo. É o Flamengo amassando o Corinthians contra a grande área dele. O Flamengo ataca pela direita com o Pulgar. Eric adianta. Bota na ponta para Plata. Gonçalo Plata dá uma paradinha. Volta pela defesa para Leo Ortiz. Ainda Leo Ortiz com a bola dominada pela parte central do intermediário do Corinthians, passa na esquerda, adianta a bola na ponta, chuta, Paquetá, tenta Ayrton, e ela vai pela linha de fundo, é tiro de meta pro Corinthians cobrar. E olha aí, a galera continua chegando aqui no nosso chat ao vivo, o Antônio Carlos Castro, e tá com a gente aqui também Anjo Murica de Paula, manda o recado e a gente manda pro ar. Marque o tempo! faltando 25 para acabar, para terminar o primeiro tempo no Maracanã, rodada 27 no Campeonato Brasileiro. E o placar, olha ele aí.
4: Flamengo
0: 0.
4: Corinthians
0: também 0. 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A bola outra vez para o Corinthians, uma nova falta na intermediária, vai ser cobrada pelo lado esquerdo, toma posição, adianta a bola Angeleri. Angeleri pela intermediária, trabalha a bola pelo meio campo, faz uma nova tentativa, bota a bola para frente para o ataque do Corinthians, mas ela volta pela defesa corintiana, recolhe pela intermediária ainda o Iago Machado, o garoto de 17 anos, passa a bola para frente no campo do Flamengo, a bola vai e volta. Recupera novamente Danilo, adianta na intermediária, dá para Paquetá, Paquetá na ponta para Ayrton, Ayrton pela intermediária do Corinthians, procura adiantar a bola de novo para Paquetá, é o Flamengo pressionando, é o Flamengo massacrando, é o Flamengo empurrando o Corinthians contra a sua grande área, o Flamengo outra vez tem a posse na bola, ainda Léo Ortiz, ninguém combate o jogador do Flamengo, lá na intermediária do Corinthians, devolve a bola no meio para Pulgar, volta para Danilo, na ponta para Arrascaeta, olha o Arrasca, tenta a jogada com Samulino, com a rasga, 1-2, 1-2, lá vai Samulino, evoluiu, entrou na área, a defesa corta pela direita com Pedro Milan, ela volta na intermediária para Danilo, devolve fora da grande área, adianta pela direita para Paquetá, dá na ponta, na direita para Léo Ortiz pressiona, se apresenta pelo lado direito, Varela, pela ponta, retoma, devolve para Léo Ortiz, é o Flamengo ainda na intermediária corintiana, a bola chega na direita para o Plata, tenta a jogadinha, preparou, sambou, levantou, pé, protestou, salvou Hugo, volta a bola, bateu na trave, a defesa cortou, 21, rolou de tudo, e o gol não aconteceu, Renan.
1: Impressionante, quase que sai mais um gol de peito do Pedro. O goleiro salva e na sequência o Ayrton Lucas com as travas da chuteira acerta a trave. A sequência falta em cima de novo do jogador do Corinthians, é o Guinegão, caído, segue 0-0.
0: Impressionante, hein, Duda?
2: Impressionante, eu acho que foi o jogador do Corinthians que, ajoelhado em cima da linha, salvou de cabeça essa finalização do Ayrton Lucas. Impressionante, foi uma grande defesa do Hugo, lance de peito. E depois é isso, o jogador do Corinthians que salva ali em cima da linha, de joelho em cima da linha, primeira grande chance do Flamengo, e a bola entrou um pouquinho, mas não totalmente, lance legal, primeiro lance que de fato o Flamengo concretiza diante de toda essa pressão.
0: 23, Flamengo quase teve bola na trave, bola de peito, um defesaço do Hugo Souza, que agora é goleiro convocado para a seleção brasileira pelo Ancelotti, e mostrou que realmente tem sorte, tem técnica, tem sorte, o ex-goleiro do Flamengo atualmente no Corinthians. 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
0: 23 agora do primeiro tempo, a bola vai pro ataque do Corinthians, apertou, Guinegão caiu, e a defesa corta pela direita, retoma Varela, veja você, hein, são 23 minutos, e somente agora o Corinthians foi pisar na área do Flamengo, hein, Renan?
1: Pois é, mas o cruzamento foi muito ruim pelo lado esquerdo, a zaga do Flamengo salvou com tranquilidade, por enquanto Rossi tá com a luva limpinha, mão de bola.
0: 24 agora do primeiro tempo, a bola do Flamengo na esquerda com Ayrton Lucas, bota na intermediária para Samulino outra vez no meio campo, devolve para Danilo reinicia a jogada, vai começar tudo de novo, Pulgar, Eric tá para Rasca na defesa, novamente para Léo Ortiz, devolve na intermediária para Pulgar, reconstrói o ataque, o Flamengo chega na esquerda, Paquetá devolve a bola, Samulino mais atrás da defesa para Danilo vai pelo grande círculo, volta a bola na esquerda, faz a tentativa com Paquetá, adianta, levanta, põe na área, tenta Pedro, a defesa corta de cabeça com Iago Machado, devolvendo ao goleiro Hugo Souza no interior da grande área. Marque o tempo! Voltando 20 para acabar, para terminar o primeiro tempo no Maracanã. E o placar, olha ele aí.
4: Flamengo
0: 0.
4: Corinthians
0: também 0.
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6: 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Já são 25 do primeiro tempo. 0 pro Flamengo, 0 pro Corinthians. A bola vem de novo pro Corinthians na intermediária. Ranieri tenta a jogada na ponta. Adiantava, tentava, Linga desarmado. A defesa corta, vai lá ainda, Dieguinho. Mas a bola é cortada pela defesa do Flamengo e vai pela linha lateral. São 25 minutos e agora o Corinthians arrisca um pouco. Se é que tá arriscando, hein, Duda?
2: É, ele tá tentando pelo menos tirar a bola do seu campo, né? Pra respirar um pouquinho. Porque só esse perde e pressiona. É até difícil pro Flamengo sustentar isso por muito tempo. E o Flamengo não conseguiu transformar isso em gol. A única vez que o Corinthians entrou na área, pisou na área do Flamengo, foi aos 23 minutos nesse lance errado de cabeça do Guinegão.
6: Volta o Corinthians tem a posse da bola com Charles, adianta na intermediária, vira na esquerda para Andilheri. Andilheri devolve na defesa, dá para Ranieri, Ranieri mais atrás o garoto Iago Machado, de 17 anos, ele vira o jogo pela direita, entrega a bola para Linga, Linga devolve pelo lado direito para João Pedro, ainda na defesa corintiana, passa a bola novamente para Linga, o jogador inglês com ela dominada, avança pela direita, dá para Milans. Milans tentava a jogada, é desarmado, vai pro chão, mas o árbitro marca apenas saída de bola pela linha lateral para o Flamengo cobrar. Já cobra pelo lado esquerdo, Samulino devolve a Danilo. Danilo vira o jogo pela defesa do Flamengo para Varela. Ele cruza a linha, adianta pela direita para Plata, vai fazer uma nova tentativa de gol. Flamengo já teve até bola na trave, mas o gol não sai, minha gente. O Flamengo outra vez predomina no meio campo com Pulgar, devolve na intermediária, passa para Leo Ortiz, vira o jogo na esquerda, adianta a bola na ponta, chega ainda para Ayrton, Ayrton novamente a Paquetá pela intermediária, mais atrás a Danilo, Danilo na intermediária corintiana, encaminha a bola pela ponta direita, faz a tentativa na ponta, chega a bola pela direita, para Arrasca, Arrasca Plata, Plata Arrasca, Arrasca outra vez com a bola dominada, vai tentar a passagem rápida pela direita para Plata, Plata procura abrir o espaço, vira na esquerda, a Paquetá no Lucas adianta na ponta para Ayrton Lucas. A jogada é boa. Agora vai, galera. A Paquetá fora da grande área. Outra vez na ponta para Samulino. Vai levantar na grande área. Devolve a Paquetá. Uma balançada na área. Defesa corta com Ranieri de cabeça. Retira da grande área, mas o perigo não passa. Vai lá. Retoma a bola outra vez. O Pulgar. Mas houve uma falta anteriormente. Renan Moura.
7: Do Paquetá na entrada da grande área do Corinthians. Acabou acertando o pé direito do adversário na tentativa de posse de bola pelo alto. 0 a 0 aqui no Maraca.
6: 28 minutos do primeiro tempo. Daqui a pouco vem aí o Carlão comandando a resenha do Carlão no intervalo com o Duda e o Renan Moura. Jogo ainda paralisado, caído o jogador corintiano. O árbitro da partida para o jogo e vai dar a falta na intermediária do Corinthians. 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
6: 28, já de pé, o jogador do Corinthians, a falta vai ser cobrada na intermediária, já cobrada, a bola vem pela defesa com João Pedro. João Pedro domina pelo Corinthians, adianta a bola pelo lado esquerdo, passa na intermediária para Andilheri, Andilheri devolve a bola de novo pelo meio campo para Matheus Pereira. Matheus Pereira vai pela defesa do Corinthians, ele vai à altura do grande círculo, evita a presença do Arrascaeta, devolve a bola para Iago Machado, o garoto adianta pelo meio campo, o Flamengo retoma, corta ainda Léo Ortiz, adianta para Arrascaeta. Passa a bola para Samulino. É o Flamengo que incrementa de novo. É o Flamengo que está vivo de novo no jogo com o Ayrton. Ayrton tenta uma jogada individual. Arma pela meia direita para Pulgar. Vai bater, chutou. A bola explodiu na defesa. Volta para Ayrton. Agora para Samulino. Mais atrás de cabeça. Paquetá mata no peito. Tenta ali uma brecha. Devolve a bola na ponta esquerda para Samulino. É o Flamengo outra vez implacável pressionando o Corinthians no campo dele. A bola chega pela defesa do Flamengo. Já no ataque pela direita. Vai Léo Ortiz. Corre com ela dominada, ainda Léo Ortiz com a bola dominada, volta, passa mais atrás a Pulgar, na parte central da intermediária, para Danilo, fora da área, na esquerda, a bola chega na ponta, Ayrton Lucas, fora da área, vai fazer uma nova tentativa, mais atrás, devolve a Danilo, Danilo pela meia direita, gira a bola na ponta, para Léo Ortiz, levantou, botou na área, arrasca, Pedro, vai marcar, juntou,
8: pegou a bola, volta, a bola tá viva, arrasca, chuta, ela bate na defesa e vai pela linha de fundo. Hugo Souza brilhou. Renan Moura
7: cara a cara com o Pedro, sozinho na grande área. O atacante do Flamengo chutou em cima do goleiro do Corinthians. Na sequência, o Andileri com o peito salvou na finalização, no rebote do Arrasca. Escanteio pela direita, só dá Flamengo.
8: Arrasca, vai cobrar o escanteio pela direita, vai botar lá no bolinho. E escanteio tem alerta de gol, quem sabe vem coisa boa aí, galera do Flamengo. Lá vai Arrasca pela direita, levantou, botou na área, salta, Danilo não pega. A bola volta pro Samulino, Samulino na chegada na grande área. Trabalha a bola na esquerda para Ayrton. Novamente a Samulino na parte central da intermediária do Corinthians. Para Pulgar, para Paquetá. Levantou, faz uma alavanca, dá uma colherada na bola pela direita para Plata. Ele retoma, envolveu o Linga, entrou na área. Pedro estava lá para marcar. Ele é que vai para dentro do gol e a bola vai para fora. Renan!
7: Jogadaça do Gonçalo Plata pelo lado direito. Já dominou, driblando o Linga. Ficou na saudade o inglês. É escanteio pela direita, bora Mengão!
8: Novamente Arrasca vai comprar no escanteio pela direita, escanteio tem alerta de gol, levantou, passa a bola, vai na área, tenta, não chuta, Paquetá, volta para ele, na área, chuta de novo, a bola bate no jogador Andileri, volta pelo lado esquerdo para Samulino, domina no interior da grande área, trabalhou, vai bater, colocou, Hugo! Tá lá pra pegar, Renan!
7: Cachorro, chute cruzado no Samuel Lino colocado e o Hugo tava latendo pra fazer a defesa.
8: Marque o tempo! Um, 31, faltando 14 pra acabar, pra terminar o primeiro tempo do Maraca e um placar, olha ele aí!
4: Flamengo!
8: É zero pro Flamengo, zero pro Corinthians. A bola central vem na intermediária do Corinthians, vai o Flamengo, a bola chega, Arrasca na área, a bola longa, Arrasca evita a saída dela pela linha de fundo, devolveu, a defesa corta novamente com o Ranieri, ele retira da grande área, vem a bola de novo, Vicedo, Vicedo, retoma na ponta, vai Ayrton, devolve a bola, Samulino na área, devolveu Pedro, Arrascaeta vai bater, chuta à direita do goleiro do Souza. É um massacre, uma pressão brutal do Flamengo e o gol não sai. Renan!
7: Dessa vez foi o Pedro, mais uma vez servindo como o pivô, o ponta, pelo lado esquerdo. Serviu para o Arrascaeta e a conclusão foi por cima da meta do Hugo Souza, muito longe. 0-0 no Maracanã.
8: Olha aí, o gol não sai, o gol não sai. O Flamengo implacável novamente, toda hora na área do Corinthians. 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
8: Ela vem pela metade do campo, retoma ainda pela intermediária. O time do Flamengo, o Flamengo retoma na esquerda com Paquetá. Paquetá bota a bola na ponta, adianta para Ayrton Lugan. Ayrton Lucas novamente para Paquetá, fora da grande área para Ayrton, dominou, vai bater, a defesa corta pela direita com João Pedro, retira da grande área, ela vem novamente pela defesa, recupera a bola, vai lá o goleiro Rossi, Rossi pouco acionado hoje, hein? A bola volta do Rossi na defesa, dá para Léo Ortiz, adianta pela ponta para Varela, novamente para Léo Ortiz, para Varela, pela ponta, tenta, vai lá, Platá, é desarmado, a defesa corta com Gilherme, volta para o goleiro Hugo Souza, Hugo Souza domina e coloca outra vez pela linha lateral. Duda, e o gol não sai, Duda.
2: É, já era pra ter saído. Já era pra ter saído, porque agora sim, o Flamengo empilha oportunidades e vai nesse confronto com o Hugo Souza. O Hugo tirou o dia pra brilhar, então tem que caprichar nessa finalização. Não pode perder o gol que o Pedro perdeu. Num passe sensacional do Arrascaeta, não pode perder o gol de frente pro goleiro. Tem que caprichar, porque o Hugo tá inspirado hoje.
8: Pois é, 34-34, o Hugo tá inspirado, o goleiro Hugo convocado para a seleção brasileira, e ele foi o primeiro nome, hein? Ele é o goleiro que tá com pinta de titular da seleção, e o Flamengo vai à luta com o Pulgar, Pulgar na ponta para Samulino, vai na grande área, trabalhou, entrou na área, limpou, colocou a esquerda do Hugo! Renan!
7: Novamente, Samuel Lino vai carregando a defesa do Corinthians para o campo defensivo. Na grande área, mais um chute cruzado. E de novo, tirou da torcida do Mengão. Tá doida para gritar pelo primeiro gol. Te cuida, porco!
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0: Faltando 10 para acabar, para terminar o primeiro tempo no Maracanã, rodada 27 no Campeonato Brasileiro. E o placar, olha ele aí:
4: Flamengo, Corinthians,
7: Central
2: 0.
10: No Maião, Mirassol empata, Edson Carioca, Mirassol 2, Vitória também 2.
0: 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A bola volta pela direita pro ataque do Flamengo. É o Flamengo outra vez pressionando. Vai Plata, dá para Varela na ponta direita. Volta no meio campo para Leo Ortiz amassa outra vez o Corinthians contra a grande área dele. É o Flamengo na intermediária do Corinthians. Chega a bola para Danilo, na ponta para Ayrton Lucas. Mais atrás devolve a Samulino. Hora da grande área, outra vez no meio campo para Pulgar, Eric vira o jogo pela direita para Leo Ortiz, é o Flamengo, cerca a grande área, levantou, tentou Pedro, a defesa corta com João Pedro, volta na intermediária do Corinthians, o Flamengo retoma de novo, vai Paquetá, o Flamengo amassa, massacra, empurra, é uma pressão brutal, mas o gol não sai, o Flamengo outra vez com a Arrasca, chega a bola para Ayrton Lucas na esquerda, dá uma balançada na área, procura desesperadamente alguém para completar a jogada, ela ia pela lateral, vai lá Varela, salva, devolve, Leo Ortiz no meio, Paquetá trabalhou, virou, Plata no meio campo de novo, levanta, faz uma colherada na área, tenta Pedro, sai da grande área, volta para Varela na direita, para Leo Ortiz, mais atrás agora, no meio campo, a Pulgar trabalhou, virou na esquerda, Samulino prepara, tenta o drible, lá vai ele, chuta, bate no Hugo, goleiro, novamente brilhou o goleiro do Corinthians e da seleção,
7: palmou pro lado do jeito que deu. Volta o Flamengo.
0: Volta o Flamengo. Lateral já cobrado pelo Ayrton na intermediária. Bota a bola para Danilo. Tenta na intermediária. Dá pro Samulino. Pegaram ele. Renan Moura.
7: Pra mim foi o Guinegão. Jogador que acerta o Samuel Lino pelo lado esquerdo. Falta e cartão foi aplicado. O primeiro do jogo.
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0: Uma nova falta para o Flamengo cobrar na intermediária. Está lá o Ayrton, está lá também o Arrasca. Pelo lado esquerdo da intermediária, perto do bico da área. Não tão perto assim, mas leva perigo. Vai Arrasca, levantou, botou na área, tentou, Danilo. A bola vai pela linha de fundo. É escanteio, é mais um. Renan!
7: Só corrigindo, o cartão amarelo anterior foi para o Charles, com a 35.
0: Escanteio pela direita para o Flamengo cobrar, a bola vai ser levantada na grande área pelo Plata vai botar lá no bolinho, ele toma posição, escanteio, tem alerta de gol, escanteio pela direita, lá vai Gonçalo Plata, partiu para a bola, levantou, botou na área, abriu muito arco, a defesa corta, volta a Arrasca de cabeça, põe na área, a defesa corta de novo, vem a bola para Samulino, na parte central da intermediária, arma pela direita para Varela, retoma, vai tentar a balançada, devolve a bola para Plata, vai tentar o drible, na jogada individual, dá uma sambadinha, volta no meio para Pulgar devolve a bola para Paquetá, vai virar pela direita, novamente ao Pulgar, vai levantar na grande área, deixa pela ponta para Varela adianta, Plata, Varela pela direita, Pulgar vai cruzar na grande área, é um bom momento no Flamengo, devolve a bola de novo pela direita para Varela, levantou, botou na área, Pedro subiu, Arrasca completa e a bola subiu. Renan!
7: Pegou muito mal na bola. Bola foi raspada no primeiro pau e sobrou sozinho pra ele. Tentou dar aquela batida com o pé levantado. Quase que um sem pulo. Pegou mal demais. bola foi lá na linha de fundo. 0-0.
11: Pois é, olha aí a galera que tá prestigiando aqui o chat ao vivo. A Paula Belli.
7: Olha.
11: Manda o recado e a gente manda pro ar. Já são 38 e a bola tá com quem? A bola tá com o Flamengo. É realmente um domínio de bola absurdo do Flamengo nesse jogo. O Flamengo domina a bola de novo, a tentativa na intermediária, vai a Arrascaeta, ele é desarmado, a defesa corta, o Arrasca vai lá, belisca, retoma, dá na ponta, Samulino, Paquetá, Samulino, ele é desarmado, retoma pela direita, bilance pelo time do Corinthians, adianta a bola pela defesa, volta agora na intermediária o Flamengo recua de novo, o Flamengo vai, vai a luta de novo, o Flamengo retoma a bola e vai pra frente, pela direita Pulgar, bota a bola para Leo Ortiz, da direita para Varela, Varela pela intermediária do Corinthians, combina a jogada com Gonçalo Plata, tenta a jogada, prepara, passa ainda no lado esquerdo, marcado pelo Lingard, o inglês fica ali meio baratinado com Plata, a bola volta no meio campo, o Flamengo retoma, tenta ainda, Arrasca, volta pela meia direita, ela é recuperada pelo Paquetá, fora da área, bota na ponta para Ayrton Lucas, tenta a jogada, desarmado pelo Milan, vem a bola de novo para o Flamengo com Danilo, na ponta para Ayrton, Ayrton outra vez para Danilo, hora da grande área, na parte central da intermediária do Corinthians, virou pela direita, Arrascaeta, vai bater, levantou, tentou, Pedro, a defesa corta com João Pedro pelo Corinthians, de cabeça, retira da grande área, retoma novamente, Arrasca, bota a bola na ponta, para Plata, Plata mais atrás, a Varela, Varela na intermediária, vira o jogo na esquerda, agora Paquetá, devolve na ponta, para Ayrton, lá vem balançada, vai cruzar a grande área, vai Ayrton, no meio da intermediária, rola a bola de novo pela direita, retoma ainda o Flamengo, vai ainda, Léo Ortiz, no meio campo, para Pulgar, vai bater, levantou, bola longa, saiu, vai pela linha de fundo, é tiro de meta pro Corinthians cobrar. Marque o tempo! 41, faltando 4 para acabar, para terminar o primeiro tempo no Maracanã, rodada 27 no Brasileirão, e o placar, entende aí?
4: Flamengo!
11: 0! Também 0! Daqui a pouco vem aí o Carlão comandando a resenha do intervalo com o Duda, com o Renan Moura, nesse massacre do Flamengo. Flamengo com uma posse de bola absurda, minha gente. E o gol não sai, o gol não sai. Já são 42 agora do segundo tempo. O Flamengo tem uma bola na esquerda, mas vai lá, arrasca a bota de novo pela linha lateral. 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
11: 42. Lateral outra vez cobrado pro Corinthians, a bola vai pela linha lateral tocada pelo jogador do Corinthians e agora é lateral pro Flamengo cobrar. Ayrton faz a cobrança, dá no meio campo para Danilo, vira pela direita para Leo Ortiz, estende a bola na ponta para Varela, Varela dá uma paradinha, marcado lá pela defesa do Corinthians, tenta a jogada, devolve a bola no meio da intermediária para Pulgar. Flamengo já está merecendo há muito tempo o seu primeiro gol, Pulgar devolve, volta a bola na intermediária, pela direita Arrasca, Pulgar, Arrasca de novo, põe na grande área, Zamolino devolveu, travado e a bola vai pra córner de novo, Renan Moura.
7: Pressão incrível do Flamengo, dessa vez Iago Machado foi quem cortou de costas, se atirando na bola, escanteio de novo pela direita, ela vem ele, Arrascaeta,
11: Arrasca, toma posição, Arrasca pela ponta direita, vai botar lá no bolinho, escanteio, tem alerta de gol, quem sabe vem coisa boa aí, levantou, botou na área, Danilo testou, volta a bola, defesa corta de novo, a bola sai da grande área, volta no meio campo do Flamengo, retoma ainda Ayrton, Ayrton passa a bola mais atrás da intermediária, volta pela direita para Varela, na ponta para Arrascaeta, vai cruzar na grande área, levantou, tentou Danilo, a defesa cortou, a bola volta de novo, retoma Pulgar, é desarmado no meio do caminho pelo jogador Charles. Charles devolve a bola pela intermediária, passa o jogo mais atrás para Iago Machado, o garoto adianta, a bola bate no Pulgar, sai de novo pela linha lateral para o Corinthians cobrar. Já são 43, já são 43 e meio agora, e o Flamengo implacável, Flamengo com uma sequência impressionante de escanteio nesse primeiro tempo e o Flamengo não consegue o gol. Ainda não consegue o gol. Ainda não consegue o gol. E uma sequência impressionante. Escanteios, hein, Duda?
2: São 11 escanteios para o Flamengo. É um ataque aéreo, é ataque por baixo. Empilhou oportunidades, mas segue 0-0. O Corinthians segue nesse jogo de resistência. E o Flamengo precisa fazer algo diferente.
11: Falta o Flamengo. O Flamengo outra vez na intermediária. A bola chega pelo lado esquerdo. Vai a Arrascaeta para Ayrton na área. Ele é desarmado na defesa. O corte do Charles. Retira da zona de perigo. Já são 44,5. Faltando 30 segundinhos para acabar, para terminar o primeiro tempo. O Flamengo tem outra vez a posse. Ela bola com o Pulgar. Eric vira pela direita para Paquetá na ponta. Para Varela. Lá vem balãozada. Vai cruzar na grande área. Passa a bola para Plata. Mais atrás. A Paquetá fora da área, adianta, levantou, arrasca, subiu, não pegou, a defesa corta, a bola volta para Ayrton pelo lado esquerdo, é o Flamengo que segue cercando a grande área do Corinthians, Pulgar agora no meio, Samulino, trabalha, tenta, Plata, mais atrás, a Paquetá na direita, para Varela, adianta, põe na área, tenta, Plata, vai lá, Varela, vai marcar, chuta pela linha de fundo! Era a consagração do Varela! Enamora!
7: Você pode ser até destro, mas uma jogada dessa daí, mesmo com o pé canhoto, é pra fazer, né? Não à toa ele joga também como lateral esquerdo quando é necessário. Mas a canhota dessa vez do Guilherme Varela, dentro da grande área, cara a cara com o Hugo Souza. Foi uma canhota cega, 0-0.
11: 45,5, vai acabar, vai terminar, vamos até 47, mais 1,5 para acabar, é para terminar o primeiro tempo. 0 para o Flamengo, 0 para o Corinthians, um massacre do Flamengo, um domínio de bola, uma posse de bola do Flamengo, mas o gol não sai, minha gente. Ainda tempo, Flamengo, já são 46, entramos no último minuto do primeiro tempo, 0 para o Flamengo, 0 para o Corinthians, e o Flamengo vai à luta de novo pela direita com Varela, bota na intermediária, dá pra Plata, devolve pela defesa, ele é recuperado na intermediária pelo lado esquerdo, pelo Paquetá, adianta para Arrascaeta, na parte central da intermediária, ele vê deslocado lá pelo time do Flamengo na esquerda, o Ayrton Lucas prefere a jogada com Paquetá, novamente arrasca, arrasca para Paquetá na meia esquerda, vai cruzar na grande área, vai tentar o levantamento, Ayrton botou na área, tentou Pedro, a defesa corta e a bola sai da grande área, ele é recuperado pelo time do Corinthians na intermediária, uma arrancada de área a área, é travado o jogador do Corinthians, mas que arrancada é essa, Renan Moura?
7: Impressionante, o cara foi levando no campo de defesa pro campo de ataque, 4 jogadores do Flamengo voltaram correndo até o desarme do Léo Ortiz. Volta o Mengão
11: e vai a luta de novo o Flamengo pela direita, pela intermediária com Plata, vai botar a bola pela ponta, ainda Plata no bico da grande área, dá uma paradinha, devolve a bola fora da área, vai Pulgar, agora Paquetá, vai bater, olha o perigo, tentou, virou da esquerda, arrasca, Ayrton levanta, põe na área, tenta Plata, a defesa corta, volta, Ayrton, uma bola bate nele, vai pela linha de fundo, é tiro de meta outra vez pro Corinthians cobrar aos 47, e o juiz apita, e termina o primeiro tempo no Maraca.
4: Flamengo, Corinthians,
11: 0! Flamengo 0, Corinthians também 0. E agora vem aí.
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12: Carlos Alexandre.
10: E aí, tá animado? 6:17. Fim de papo no estádio do Maracanã. As equipes vão deixando o gramado nesse momento. E a gente vai tentando ouvir aqui os jogadores nessa saída de campo. O empate sem gols nesse primeiro tempo. 0 para a equipe do Flamengo. 0 também para a equipe do Corinthians. Com esse empate parcial, o Flamengo ainda não volta para a liderança. Guilherme Varela falando em entrevista ao canal Premier. Vamos ouvir o lateral uruguaio do Flamengo, camisa número 2, que perdeu um gol feito.
13: Eu acho que pouca coisa para reclamar. Só que na finalização, acho que tem que ser mais certa. estamos errando muito. Segundo tempo, acho que fazendo um gol a gente conseguiria mais resultado ainda, mas vamos tentar continuar com o arco em cego, que é importante.
14: Ok, obrigado.
10: Tá aí o Varela concedendo entrevista ao canal Premier. Vamos ver se algum jogador do Corinthians também vai falar nesse intervalo de jogo no Maracanã com muita chuva, 0x0, o gramado vai até resistindo bem. Jogadores do Corinthians seguem falando, vamos ouvindo jogadores do Timão.
13: Acho que a resposta já está na sua pergunta. A gente não ser atacado, a gente precisa ficar um pouco com a bola. O Flamengo é um time muito qualificado, jogando com a sua torcida, no seu estádio. Pois a perda deles é muito rápido ali, quando a gente recupera a bola. Então, tentar livrar um pouco essa pressão logo que a gente rouba, achar alguém livre para poder ter a manutenção da posse. Assim a gente descansa um pouco sem a bola. Mas acho que é isso. A maior dificuldade nossa é essa. Mas que estamos conseguindo neutralizar um pouco. Lógico, teve algumas finalizações deles perigosas. Mas acho que a gente está defendendo bem, estamos correndo bastante, trabalhar para ficar um pouco mais com a bola no segundo tempo.
10: Tá aí a palavra do Ranieri nessa saída de campo ofegante, o camisa número 14 da equipe do Corinthians. 6:19, Futebol Globo CBN, pode ligar, aqui tem jogo.
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10: E aí, tá animado? 4:20, intervalo do jogo no Maracanã, 0 para a equipe do Flamengo, 0 também para o Curitiba, meu. O Carlos Eduardo Éboli, seu destaque, seu spoiler do comentário que daqui a pouquinho você vai ampliar dentro dessa Central da Bola, empate sem gols no Maraca, gigante.
2: Ah, primeiro tempo foi o Flamengo contra o Hugo Souza, e o Hugo Souza venceu.
10: Daqui a pouco o Éboli vai esmiuçar toda essa análise. Lei do ex no gol também existe. É, Hugo Souza, revelado pelas categorias de base do Flamengo, campeão brasileiro em 2020 da Libertadores em 2022 com a camisa do Flamengo. 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
1: 6:22, é hora de opinião aqui dentro dessa Central da Bola. O que foi esse primeiro tempo de 0 pro Flamengo, 0 pro Corinthians? Na análise dele, um gigante dos comentários. Vai, Éboli, vai contigo, Carlos Eduardo.
2: Olha, Carlão, ataque contra a defesa, né? Ataque contra a defesa. 18 finalizações do Flamengo, nenhuma do Corinthians. 11 escanteios do Flamengo, nenhum do Corinthians. O jogo defensivo do Corinthians. O Corinthians, uma vez, Flamengo. Uma vez, apenas na área do Flamengo. E o Guinegão acabou cabeceando mal uma bola. Isso aconteceu aos 23 minutos. Mas o Flamengo demorou 20 minutos. Para de fato começar a construir as suas chances claras. Até os 20 minutos, aquele ataque contra a defesa em que o time que está pressionando tem a bola, roda, joga na área, tenta chute de fora da área, mas não conseguia o Flamengo construir, de fato, uma situação clara de gol. Mas era um ataque contra a defesa. É, e o time do Corinthians, nesse jogo de resistência defensiva, rebatendo as bolas de dentro da área. A partir dos 22 minutos, que foi a primeira grande chance do Flamengo, foram duas chances no mesmo lance, inacreditável o que aconteceu, porque primeiro, no cruzamento, o Pedro com o peito, ele só teve essa alternativa, que era jogar o peito na bola. O Hugo Souza fez uma defesaça. A bola sobrou lá no cantinho para o Ayrton Lucas, que ele chegou na bola e tocou para o gol. Mas aí, quem é que apareceu para salvar e tirar a bola chutada pelo Ayrton Lucas? João Pedro Tioca. Estava ajoelhado em cima da linha e de cabeça, quase que num ato reflexo, salvou, tirou a bola em cima da linha. Salvou o gol. Incrível o que aconteceu. A partir desse momento, o Flamengo foi encontrando mais espaço, foi criando mais espaços para construir as suas chances de perigo. E aí foi empilhando situações. Por exemplo, o Pedro, aos 29 minutos, Carlão, não pode perder o gol que ele perdeu. É centroavante, o melhor do país.
1: Aliás, anda perdendo muito gol, né?
2: Ele precisa voltar a ser decisivo como finalizador. Ele precisa voltar a ser decisivo. Ele não está conseguindo. Ele está com dificuldade de botar a bola na rede. E nesse lance aí foi um passe de cinema do Arrascaeta com o peito. E colocou o Pedro de frente para o goleiro Hugo Souza. O Pedro bateu com o pé esquerdo, mas bateu fraco. Em cima do Hugo Souza. O Hugo Souza fez a defesa no rebote, o Arrascaeta tentou, mas foi bloqueado. Vem uma sequência de lances do Samuel Lino, que vem sendo o jogador mais decisivo do Flamengo, vem sendo o artilheiro do Flamengo, o Samuel Lino. E o Samuel Lino tentou, mas também parou no Hugo Souza, com chutes, mas de longa distância. Num deles a bola passou raspando, triscando a trave do goleiro corintiano. Em duas outras oportunidades, o Hugo Souza fez a defesa. A Arrascaeta também teve a sua chance, numa bola que sobrou lá no segundo pau, depois de uma raspada de cabeça, pegou mal pra caramba na bola, é outro que não vem conseguindo botar a bola na rede, né? O Flamengo teve um momento que os artilheiros eram Pedro e a Arrascaeta, eles não estão mais assumindo essa condição de artilharia, e estão falhando. O Arrascaeta, por mais que tenha capacidade de construir várias jogadas, como finalizador, assim como o Pedro, não está tendo a mesma precisão. E o último grande lance do Flamengo aos 45 minutos nos pés do Varela. Uma bola rebatida pela zaga do Corinthians e apresentou afeição para o Varela. Faz. O Varela de frente para o goleiro Hugo Souza. A bola caiu no pé esquerdo, ele escorregou, bateu para o alto e perdeu a última grande chance do Flamengo nesse primeiro tempo. Então, foi um ataque contra a defesa e a defesa levou a melhor. Me parece que nada muito diferente daquilo que planejou o Fernando Diniz. É lógico que ninguém planeja uma pressão como essa, né? Mas o Corinthians tem muita dificuldade para sair do seu campo de defesa. E o Flamengo, muita facilidade para sustentar um jogo no campo do Corinthians. Gol que é bom, nada.
1: Esse Carlos Eduardo Éboli contando a história do que foi esse primeiro tempo de 0 para o Flamengo, 0 também para a equipe do Corinthians. Não teve a vinheta do Éboli no início, mas tem agora, tem agora. Ah, moleque, não pode ficar devendo nada não. Um rápido break na volta, tem todo o segundo tempo na voz do Edson Mauro e também análise. Oi?
0: Tá economizando até a vinheta, né?
1: É, guerreiro, contenção de despesas, né? Tem análise com o gigante Carlos Eduardo Éboli, tem as reportagens, as informações do gramado de jogo com o Renan Moura. A gente já volta ao Futebol Globo CBN, pode ligar? Aqui tem jogo.
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1: E aí, tá animado? 6 horas 33 minutos, intervalo de jogo no Maracanã. 0 para a equipe do Flamengo, 0 para a equipe do Corinthians. Jogadores do Flamengo, eu já os vejo em campo. Não sei se o Renan Moura tem condições de dizer se tem ou se não tem alguma substituição no Flamengo.
0: Tô aqui, amigo. Nenhuma.
1: Nenhuma, né? Nenhuma substituição. Jogadores do Flamengo já no gramado, os do Corinthians ainda não. Eu aproveito para passar, né, a tabela nesse momento atualizada com os resultados de hoje. Eu lembro a você que o Mirassol arrancou um empate em 2x2 com Vitória, jogo no Maião. Vitória abriu 2x0, o Mirassol foi lá e empatou. E o único jogo que ainda tem bola rolando hoje é esse Flamengo-Corinthians. Amanhã tem Bahia e Remo na Arena Fonte Nova. Com esse empate, o Flamengo vai ficando na segunda colocação. Palmeiras 56, Flamengo 55, Atlético Paranaense 46, Fluminense 45, fechando o G4. Na quinta colocação indo para a pré-Libertadores, o Bahia com 43 pontos ainda joga, pode aí assumir a terceira colocação, a depender dos critérios de desempate. Se vencer por 3 ou mais gols de diferença, assume a terceira colocação. Cruzeiro é o sexto com 42, o sétimo Atlético Mineiro com 39, o Coritiba é o oitavo com 38, Bragantino nono com 36, o Santos, que outrora estava na zona de rebaixamento, já é o décimo com 35. São Paulo, 11º, com 33. Mesma pontuação, 12º Vitória. E do Corinthians, que vai conquistando esse pontinho no Maracanã. O Botafogo é o 14º. Com 32 pontos, o Mirassol é o 15º com 29, o Grêmio é o primeiro time fora da zona de rebaixamento, 16ª colocação com 28, na zona de rebaixamento, 17º, Vasco 28, Internacional 28, Remo 23, Chapecoense 17. Equipes de volta ao gramado, também volta o Bom de Bola!
0: Rolou, a bola começa o segundo tempo!
4: Flamengo, Corinthians!
0: A saída foi dada pelo Flamengo, que avança Samulino, Pedro, Samulino na esquerda, prepara, dá uma paradinha já dentro da área, faz uma alavanca, a defesa corta, a bola volta pela direita, retoma novamente Milan pela defesa do Corinthians, o Flamengo vai lá, Ayrton retoma, chuta, a bola bate no Dieguinho, vai pela linha lateral novamente para o Flamengo cobrar, lateral já cobrado na intermediária, a bola passada pelo meio campo, ela volta pela defesa do Flamengo com Léo Ortiz, cruza a linha que divide o campo, volta pela direita para Varela, bota a bola no meio para Pedro, devolve na intermediária, é o Flamengo pressionando, faz uma nova tentativa, Léo Ortiz outra vez na intermediária, dá para Danilo vira o jogo para Pulgar, Eric já na intermediária corintiana, é o Flamengo nesses primeiros 50 segundos repetindo a mesma batida de todo o primeiro tempo, com 11 escanteios para o Flamengo, 0 para o Corinthians, uma colherada na grande área do Corinthians, a bola vai na área, Samulino, e o goleiro Hugo Souza estava lá para pegar, Renan Moura.
8: E agora o quarto árbitro entendeu que o Fernando Diniz está com um uniforme parecido com o uniforme do Flamengo, deu para ele um colete amarelo.
0: Olha aí, Fernando Diniz, o seu Diniz, o Flamengo avança, vem plata fora da grande área, vai batendo, a Belu tentou, a defesa corta, a bola escapa, volta Samulino, hora da área, mais uma paradinha, vai dar uma balançada, devolve a bola para Arrascaeta, na frente da grande área para Paquetá, devolve a bola para Pugol. lugar. É o Flamengo outra vez reiniciando aquela batida, aquela pressão, aquele amasso brutal pela direita com o Paquetá. Na ponta para Varela, vai cruzar na grande área. É um bom momento, devolve a bola outra vez para Paquetá pela meia direita. O Flamengo cerca a grande área do Corinthians. Vem a bola para Leo Ortiz, ele vira na esquerda para Ayrton Lucas. Vai levantar a bola na grande área, vai cruzar na área. Volta ainda no meio campo para Pulgar, devolve a Danilo. Danilo vai bater, virou o jogo para Arrascaeta, faz o drible, volta Samulino, tenta Arrasca, desarmado, a bola sai da grande área, Ayrton tenta a retomada, Milan vai lá, coloca pela linha de fundo e virou briga pela bola, hein, Renan?
8: E o escanteio vai ser cobrado pelo Arrascaeta pela esquerda.
0: Toma posição Arrasca para fazer a cobrança, vai botar lá no bolinho, já chegamos a 2 minutos e meio do segundo tempo e o gol não sai, o gol não sai. Quem sabe, vem coisa boa aí. Partiu Arrasca, levantou, botou na área, Hugo, dominou, volta a bola, uma bomba! Bingo! Paquetá! Gol! Do Flamengo! Paquetá! A final aconteceu, a jogadinha do Paquetá. Aos 3 minutos, o Flamengo bateu a porta, o Flamengo pressionou, uma pressão brutal, anormal, fatal, e finalmente Paquetá bota a bola no fundo da rede, e bola no fundo da rede tem aquele barulhinho bom, Paquetá, boa, Paquetá! Meteu essa em Paquetá! E ele foi lá e deu recado pro goleiro. Tem que respeitar!
19: Flamengo!
0: E agora tá lá!
19: Flamengo!
0: 1!
19: Corinthians!
0: 0! Afinal, Renan Moura.
8: Saiu o gol do Mengão, cruzamento da direita. O goleirão Hugo Souza dá um tapa na bola. Tira ali do sufoco. Próximo à baliza do Corinthians, mas a bola sobra do lado direito para Lucas Paquetá, mata na coxa e fuzila no alto, gol do Hugo Souza, que nada pôde fazer. Te cuida porco, que a liderança de novo é do Mengão. 1-0 Flamengo, do novo 11 da Gávea.
0: Bota a jogadinha do Paquetá aí na agenda. Carlão!
1: É o 5º do Lucas Paquetá no Campeonato Brasileiro e o Flamengo chegou à marca de 52 gols marcados no Brasileirão, o melhor ataque da Série A, bom de bola!
0: E no segundo tempo, 3 minutos, resolveu, Duda!
2: É, o Flamengo tem um início de

0: Flamengo é líder com 57 pontos. O Palmeiras, na segunda colocação, tem 56.
1: 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A bola volta para a defesa do Corinthians. O Corinthians retoma com João Pedro. Ele no interior da grande área devolve para Hugo Souza. Hugo Souza vira a bola pelo lado esquerdo, dá para o Iago Machado, aperta lá, plata e coloca a bola outra vez pela linha lá. Lateral para o Corinthians cobrar pela esquerda. Toma posição de Lere, ainda no seu campo de defesa, nas proximidades da bandeirinha. Toma posição, lateral esquerdo do Corinthians. Adianta o corte feito pelo Varela, bota pela direita, busca a jogada com Paquetá, tenta a jogada pela ponta. Vem ainda o Pedro, se envolve na jogada. Plata também briga pela posse da bola, mas perde na intermediária para Angileri. Angileri volta a bola pela defesa do Corinthians, devolve outra vez pela intermediária, passa a bola para Matheus Pereira. Devolve pela ponta direita, procura a jogada pela intermediária para Milan. É desarmado pelo Samulino com falta. O juiz para a vaca, dá uma nova falta na intermediária do Corinthians contra o Flamengo. A falta já cobrada pela direita. A bola recuperada pelo Matheus Pereira. Matheus Pereira passa pela intermediária, volta a bola pelo meio campo. Mas o Flamengo já domina de novo e retoma com a Edson. Dá para Samulino, desarmado na defesa para ir pelo Charles. Charles perde a bola no meio campo do Flamengo. Toma novamente o Flamengo com Pedro. Pedro tenta dar uma puxadinha na bola de calcanhar, é desarmado. A defesa corta novamente pelo Corinthians. João Pedro. João Pedro adianta pela intermediária. Volta a bola pela defesa para Iago Machado, o garoto de 17 anos. Ele arrisca pela direita. Vai à luta, bota a bola na ponta para Milan. Milan na intermediária. Vira o jogo pelo extremo direita para Dieguinho. Dieguinho ainda pelo Corinthians. É desarmado no meio do caminho. Volta a bola para Matheus Pereira. Matheus Pereira pela intermediária. Bota pela direita. Trabalha a bola para Linga, na ponta agora, para Milan, vai cruzar a grande área, levantou, virou pelo lado esquerdo, tenta Andinelli, põe na área, corta finalmente Danilo, no interior da grande área do Flamengo, ele limpa o perigo, mas o perigo não passa. O Corinthians retoma de novo a posse na bola, lá vai Andinelli pelo lado esquerdo, vai cruzar a grande área, dá uma balançada, ela sumiu, vai pela linha de fundo, é tiro de meta, pro Mengão cobrar. 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
3: O Corinthians vai tentar sair um pouco mais para o jogo, como fez agora, somente jogando essa bola na área. Isso pode dar um campo maior para o Flamengo aproveitar contra-ataque. Fica um cenário diferente e o Flamengo tem capacidade de aproveitar, porque também é bom no contra-ataque. Agora eu digo, o Corinthians vai tentar. Ele tentou no primeiro tempo e não conseguiu. Vai tentar no segundo tempo.
1: 9 do segundo tempo, 1-0, vai ganhando o Flamengo. Gol marcado pelo Lucas Paquetá aos 3 minutos. O Flamengo ganha por 1-0. O resultado recoloca o Flamengo na liderança. O Flamengo agora vai para 57 pontos contra 56 do Palmeiras. Essa é a conta, essa é a conta, galera rubro-negra. A bola volta para o Flamengo na intermediária com Samulino. Samulino devolve para Danilo na parte central da intermediária rubro-negra. Trabalha a bola, Pulgar, volta para Danilo. Danilo vai cruzando a linha, aquele vídeo campo. Adianta da intermediária pelo lado esquerdo para o Samulino. Samulino com ela dominada, volta pelo meio campo para Pulgar. Eric trabalha pela direita, bota a bola na ponta para Léo Ortiz. Na extrema direita para Varela. Lá vai o lateral uruguaio, devolve a bola para Léo Ortiz. Mais atrás a Pulgar. Eric com ela dominada, vira o jogo na esquerda, adianta para Arrascaeta, vai o Arrasca, o prime do Flamengo, na ponta para Ayrton Lucas, vai tentar levantar na grande área, devolve para Samulino, combina, Arrasca de calcanhar, tentava a passagem da bola para o Samulino, é desarmado, Samulino vai lá, retoma, vira para o Plata, pode ser o segundo gol do Flamengo, volta a cercar fortemente a grande área do Corinthians. Plata, Varela pela direita, bola longa, a defesa tocou. Ou não tocou? Renan Moura.
4: Tocou, voltou na perna do Varela e foi pela linha de fundo. É apenas tiro de meta. 1-0 Mengão. Mengão é líder, bom de bola.
1: E como é que você fala mesmo, Renan Moura?
4: Se cuida, porco!
1: Marque o tempo! 10:35 para acabar, para terminar o jogo no Maracanã. Batata 27 no Campeonato Brasileiro. E o placar, olha ele aí.
5: Flamengo! Corinthians!

0: た
1: ぜーよ。
0: 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Bom, já são 11, faltando 34 para acabar, para terminar o jogo. A bola vem de novo na intermediária para a defesa do Corinthians. Sai o Corinthians pela defesa, a bola rolada pela lateral direita para João Pedro. João Pedro com ela dominada, vai voltar pela intermediária. Trabalha a bola no meio campo, entrega, dá para Ranieri. Ranieri vira o jogo pela extrema direita, busca a jogada pela ponta, vai Linga, devolve na direita. A defesa corta quando a Danilo bota para a lateral, lateral cobrado pelo Corinthians, a bola pela ponta direita com Bilanz, Pedro Bilanz devolve, dá para João Pedro na intermediária para Charles, volta pela direita, busca a jogada pela ponta, faz a tentativa, Ranieri é desarmado, volta para ele, fora da área, vai bater, botou para o Guinegão, primeiro goleiro, Rossi está lá para pegar, Renan!
2: A paredinha do Léo Ortiz, para a saída do goleiro, nos pés do Guinegão para fazer a defesa, 1-0 Mengão!
0: 12 e faltando 33 para acabar, para terminar o jogo no Maracanã. E o Flamengo tem a posse na bola com o Léo Ortiz. Adianta na intermediária, vira o jogo para Rascaeta. Prime, ele aproveita o embalo, ultrapassa a linha que divide o campo. Rola a bola na intermediária para Pulgar. O chileno domina, cruza a linha de novo. Entra no território do Corinthians. Bota a bola pela meia direita para Paquetá, jogando mais agora pela direita. Ele devolve na ponta para Varela, para Paquetá, para Varela. Faz ali a triangulação pela intermediária. Agora com Plata, Plata está envolvido ali no triângulo do Flamengo. A bola do Paquetá no meio campo para Léo Ortiz, a Danilo, Danilo adianta em linha reta para Rascaeta, para Sambolino, na área, vai bater, chutou pela linha de fundo. Aos 12 o Flamengo teve mais uma boa chance. Renan,
2: tabelinha do Flamengo na entrada da grande área, chute cruzado, rasteiro do Lino, tentando tirar do grandalhão do Souza, mas o chute foi pra fora. 1-0 Mengão.
0: E olha aqui no chat ao vivo, o Gonçalo Pereira diz que tem senhoritas secadoras do Flamengo. É, na linha, é isso aí. Alerta, alerta então, hein, Gonçalo? Já são 12:13 agora do segundo tempo. 1-0 vai ganhando o Flamengo. 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
0: 13 do segundo tempo, o Flamengo agora retém a bola no seu campo, mas o Corinthians retoma pela intermediária, pela direita, a bola recuperada pela metade da intermediária, vai Lingard, o inglês devolve pela defesa, volta a bola para Matheus Pereira tenta a jogada na intermediária, volta a bola ainda pela meia direita, dá pro Dieguinho, Dieguinho devolve, dá para João Pedro, volta a bola pro garoto Iago Machado, garoto de 17 anos, na defesa do Corinthians, vira o jogo pela defesa de novo, para João Pedro, João Pedro cruza a linha, que divide o campo, adianta pela intermediária do Flamengo, corta Léo Ortiz, adianta, dá para a Rasca, para Sambolino, que faz uma colherada na bola e devolve para Léo Ortiz. Léo Ortiz vira o jogo pela extrema direita, busca a jogada com Varela, Varela cruza a linha, que divide o campo, tenta a jogada pela ponta direita para Plata, lá vai o equatoriano Gonçalo Plata, com ele tem sempre festa no jogo, em Plata, na ponta direita, na Varela, Varela de novo, na intermediária, para Paquetá, retoma a bola, combina com a Rasca, com Paquetá, triangula no meio campo com o Pulgar, Pulgar retoma a bola, volta para Danilo, Danilo na esquerda, outra vez na intermediária do Corinthians para Ayrton, o Flamengo aperta a passada, tenta o segundo gol, já são quase 15 no segundo tempo, a bola com a Rasca, para a Plata na área, vai bater, devolveu, virou a Rasca, vai chutar, a defesa corta e a bola vai pela linha de fundo, é o escanteio número 13, Renan Moura.
2: Na hora H, na hora da conclusão, o zagueirão do Corinthians chegou travando o Arrascaeta. Ia sair de frente para o Hugo Souza. Escanteio pela direita. Lá vem ele. O Platita, o Platanite.
0: Plata toma posição para fazer a cobrança pela direita. Com Plata em campo, sempre tem uma festa. Hein, Renan Moura?
2: Exatamente. Se gosta. Eu também.
0: Escanteio na direita, vai ser cobrado, tá lá Rasca, vai botar lá no bolinho, escanteio, tem alerta de gol, galera do Flamengo, lá vai a Rasca, vai levantar a bola na grande área, ordenou o juiz, salta pelo Flamengo, tenta Danilo, não pega, vem a bola fora da área, Ayrton completa e ela vai pela linha de fundo. Marque o tempo. Faltando meia hora para acabar, para terminar o jogo no Maracanã, 27ª rodada do Campeonato Brasileiro. E o placar, olha ele aí.
4: Flamengo!
0: Um Paquetá.
4: Corinthians!
0: 0.
5: 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Teve o clássico de Manchester pelo campeonato inglês e fora de casa. O Manchester City, com gol de Haaland, venceu o Manchester United por 1-0.
0: 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Já são 16, soltando 29. O Flamengo agora tenta a retomada, vai lá, Arrascaeta, cerca o João Pedro, ele devolve na grande área, volta pro goleiro Hugo Souza. Hugo Souza vira o jogo na esquerda, bota pro Iago Machado, adianta na intermediária, bota a bola no campo do Flamengo, volta pela defesa com Danilo Real. A jogada vai começar tudo de novo, procurando o segundo gol o Flamengo. A bola chega na direita, Varela, Plata, devolve na intermediária para Lucas Paquetá. Paquetá jogando agora pela meia direita, devolve na intermediária, passa a bola para Pulgar na ponta esquerda, adianta para o Ayrton, passou errado, Arrasca não entendeu e a bola é cortada novamente no meio campo pelo Matheus Pereira. Matheus Pereira bota a bola pela ponta direita, tenta Dieguinho, vai lá Ayrton, faz o cerco, a bola, paredinha. Ela vai pela linha de fundo, é tiro de meta pro Flamengo cobrar. Duda, já são 16. E o Paquetá arrumou um lugar lá na meia direita agora, hein, Duda?
6: É isso, né? E tá trocando figurinha lá com o Varela, né? Plata com muita movimentação também, encosta por ali, tá fazendo uma boa partida o Plata. Flamengo com muito empenho físico, que me chama a atenção. Vem de um jogo desgastante na altitude pela Libertadores e tá correndo pra caramba ainda. Eu acho que esse é o único ponto a ser administrado pelo Leonardo Jardim, pra não perder esse fôlego e seguir controlando o jogo.
0: Pois é, e o Plata tá jogando um bolão e os russos não quiseram o Plata. O Plata tá com algum problema, doutor Renan Moura?
2: Nenhum problema. Se eu tivesse um problema como o do Plata, eu tava muito bem fisicamente.
0: Olha que loucura, o Plata tá correndo muito e os russos não quiseram, acusaram um problema médico no Plata, o pessoal do Dínamo de Moscou. Mas a história é outra, a história é outra. Já são 18 minutos do segundo tempo, 1-0, vai ganhando o Flamengo, gol do Paquetá, aos 3 do segundo tempo. A bola vem na chegada da grande área corintiana, retoma a bola fora da grande área, Iago Machado passa pelo lado esquerdo, retoma a bola de novo na grande área. O juiz da partida para, marca, dá uma falta em cima do Ranieri. Quando ele dominava, sofreu a pressão do jogador do Flamengo e a falta está marcada na intermediária do Corinthians. A falta já cobrada na intermediária, a bola com Lingard pela ponta direita, adianta, dá para Pedro Milan, ainda o jogador uruguaio pela dominada, volta a bola pela defesa, dá para João Pedro. João Pedro outra vez na intermediária, adianta a bola para Lingard. Lingard mais atrás na defesa, volta a bola da esquerda para Matheus Pereira, adianta pela metade do campo na intermediária com Charles. Charles na ponta para Andilene. Ele cruza a linha, aquele vídeo campo, entra no campo do Flamengo, vai lá Léo Ortiz, retoma pelo Mengão, devolve a bola pela direita para Arrascaeta. Lá vem o Prime conduzindo a bola pela parte central da intermediária, devolve para Samulino, entrou, faz a tabelinha, Arrascaeta, Plata na área, pode ser o gol, chuta, salva a defesa do Corinthians. Mas que jogadinha legal, Renan!
2: O Flamengo tabela, o Flamengo chega, o Flamengo finaliza, mas o Flamengo não faz o segundo gol. Já, já, Fernando Diniz vem com sua cavalaria no banco. Vai colocar a campo os principais nomes.
0: Vem aí, então, a cavalaria. Daqui a pouco o Duda vai comentar pra gente, pois o Flamengo tem um novo escanteio na direita. Tem que fazer o gol, tem que fazer o segundo gol antes da cavalaria, Flamengo. O escanteio pela ponta direita pro Plata. Vem coisa boa aí. Partiu pra bola, levantou, botou na área, defesa corta. A bola vai de novo tocada pelo Ranieri, pela linha lateral pro Flamengo cobrar pelo lado esquerdo. O lateral vai ser cobrado na ponta pelo Flamengo. A bola vai ser levantada na esquerda pelo Ayrton Lucas. Já vamos chegar a 20 minutos desse segundo tempo. 1-0 vai ganhando o Flamengo. Qual é a info, Renan?
2: Serão 4 alterações do Corinthians. Mateuzinho, ex-Flamengo, Breno Bidon, Matheus Bidu e Caio César.
6: Tá com cara de que já tava no planejamento. Vai você, Edson.
0: Olha, Samulino tenta Pedro, é desarmado. Vem aí, então, pacotão do Diniz.
6: É, pra dar uma meia hora aí de rodagem pros jogadores que são considerados titulares, né? O Flamengo tá vencendo por 1-0 só. Olha aí.
0: Volta Samulino à direita do Hugo.
6: E segue pressionando, segue com oportunidades. Já teve chance, inclusive, para fazer o segundo gol, mas não fez. Tá vencendo por 1-0. E o que aposta o Fernando Diniz? A saída pelos lados do campo, né? Porque coloca os laterais titulares, coloca o Breno Bidon, né? Que inclusive aí vai para a seleção brasileira, coloca o Caio César, mexe em quase todos, em todos os setores da equipe, para melhorar a saída de bola, né? Esse escoamento aí de tirar o Corinthians do seu campo de defesa e quem sabe até buscar o gol de empate para surpreender o Flamengo.
2: As alterações do Corinthians, saem o 35 Charles, o 61 Dieguinho e também faltam outros dois, vamos lá, levanta a plaquinha aí, bora.
6: E tirou laterais, né?
2: É, o 26, o Andileri também deixa o gramado.
6: Yeah.
2: E falta mais um, tá? São quatro alterações do técnico Fernando Diniz, já já vou confirmar os quatro que entraram. Só falta o quarto árbitro, realmente.
6: Deve ser o Milans,
2: vai resolver.
6: Deve ser o Milans.
2: É o 20, Milans.
6: É o Milans. Ele tirou os laterais, trocou os laterais, bota o Breno Bidon no meio e joga o Caio César também para fazer a ligação.
0: Bom, o Corinthians então mexeu em quatro, tá aí o Corinthians então com quatro mexidas, o Fernando Diniz resolve colocar seus titulares mesclando o time com alguns jogadores reservas e agora quatro titulares do Corinthians e mais o Ranieri que é titular absoluto no meio campo corintiano. Já são 22 minutos, faltando 23 para acabar o jogo, o Flamengo ataca pelo lado esquerdo, tenta Arrascaeta, é desarmado, o Flamengo tem que fazer agora o segundo gol, minha gente, quando o Corinthians avança. Vem a bola na ponta, tenta pela direita, corria ainda, uma nova falta cometida em cima do jogador da camisa 27. Não, é o 37, é o Caio César, que entrou também pelo Corinthians. O Bidu está em campo o Mateuzinho e está em campo também o Bidon, convocado também para a seleção brasileira. A bola volta pela intermediária do Corinthians, pela defesa, a bola com Ranieri, Ranieri pelo meio-campo, devolve a bola pela intermediária, passa mais atrás no meio, tenta a jogada com Bidon. Bidon é desarmado, vem a bola pela extrema direita, dá Matheus Pereira, Matheus Pereira é desarmado pelo Pedro, volta a bola pela defesa ainda, na intermediária, Ranieri. Dominou, a bola tocada pelo Samulino, saiu, vai pela linha lateral pro Corinthians cobrar, lateral já cobrado pelo time corintiano, vai lá, retoma novamente pelo Flamengo, Samulino empurrado por trás, há uma falta cometida pelo Lingard, o juiz da partida para a marca da falta na intermediária do Flamengo, Samulino já cobrou, devolve a bola no meio campo, entrega na intermediária para Pulgar, Pulgar volta pela direita, passa pela intermediária, bota pela ponta para Varela pela direita, Varela ainda no campo do Flamengo para Léo Ortiz, Léo Ortiz mais atrás da intermediária para Pulgar, devolve a bola para Danilo que devolve ao goleiro Rossi na chegada na grande área, altura da meia lua, Rossi dá uma parada na bola, para a bola, bota o pé sobre a bola e afinal adianta de pé direito para o ataque, procura a jogada com Pedro, a defesa corintiana faz o corte, a bola volta para Samulino, Samulino de cabeça na intermediária, dá para Pulgar, ele que retoma a bola pelo alto, dá um balãozinho, volta para Ayrton, ainda no campo de defesa do Flamengo, entrega para Danilo, passa pela direita para Paquetá, Paquetá cruza a linha que ele vira o campo, adianta pela direita para Varela, devolve a bola para Arrascaeta, lá vai o Prime, lá vai o Master do Flamengo, ele ainda com a bola dominada, dentro da esquerda para Danilo, adianta para Ayrton Lucas, acelera Ayrton, Ayrton disparou, preparou, entrou na área, vai bater, foi travado, vai pro chão, fica caído Ayrton, mas o juiz manda levantar e manda o jogo seguir por conta do Corinthians. O Corinthians adianta pela direita, a bola vem na ponta, a tentativa com Caio César dominou, vai levantar fora da área, passa mais atrás, a bola de longe, ela bate na defesa do Flamengo, mas vai lá, o Rossi bota a bola de pé direito pela linha lateral. Marque o tempo! 25, faltando 20 para acabar, para terminar o jogo no Maracanã, rodada 27 no Campeonato Brasileiro. E o placar? Olha ele aí!
4: Flamengo!
0: 1, Paquetá.
4: Corinthians
0: 0.
7: Edson Mauro.
2: Alexandre.
0: E aí, beleza? 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O Corinthians adianta, a bola vem na esquerda, uma bomba de longe do Guinegão. Ela vai pela linha de fundo. Qual é a info, Renan?
2: Vem aí, Alexandre, no time do Flamengo. Depois de um longo inverno, vai saindo, portanto, da hibernação. E do outro lado, Garro também foi chamado.
6: Eu acho que essa arrancada do Ayrton Lucas foi o último suspiro dele na partida, né? Correu pra caramba até tomar uma trombada ali e não tá se aguentando em pé. Aliás, o Leonardo Jardim precisa observar outros jogadores, né? Porque, repito, o Flamengo vende um jogo desgastante, né? Arrascaeta esteve em campo na altitude, Samuel Lino, Arrascaeta também dá sinais de cansaço. Para que o Flamengo não perca a imposição no jogo, não perca o controle no jogo. O Fernando Diniz está fazendo todas as suas alterações, vai para a quinta alteração até agora. E o Leonardo Jardim não mexeu ainda, vai mexer a primeira só agora.
0: Bom, vem aí então a primeira alteração do Flamengo aos 26, faltando 19 para acabar, para terminar o jogo. E o Corinthians vai mexer de novo daqui a pouco, vem aí com a camisa número 8, Garro, argentino Garro. A bola pela defesa do Flamengo na direita com Varela. Varela cruza a linha, aquele meio do campo, bota pela direita, enganou ali com um drible sensacional. Na grande área, devolveu, a bola chegou na defesa, João Pedro corta pelo Corinthians e tira da grande área, ela volta pela direita para Paquetá, faz a proteção, é atacado por trás pelo Guinegão, a bola vai para a lateral para o Flamengo cobrar pela ponta direita.
2: PH.
0: Sim, diga lá, Renan Moura.
2: Bruno Henrique também vem no time do Flamengo já já.
6: É isso, começar a renovar as pernas da equipe com os jogadores, inclusive que tem poder de decisão com o BH.
0: 27, o Flamengo ataca, Samulino põe na área, tenta Pedro, retomou, vai tentar de calcanhar, não consegue, brecha, devolve a bola para Arrascaeta, mais atrás na intermediária, é o Flamengo com Danilo, vira o jogo, para Pedro, tenta a jogadinha, na ponta para Arrascaeta, devolve a Samulino, na grande área, vai batendo ali de fundo, devolveu, tenta Plata, a defesa corta com João Pedro, retira da grande área, e ela vai pela linha lateral novamente para o Flamengo cobrar. 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
0: 28, o Flamengo vai mexer em duas, vem aí Alexandre, vem aí Bruno Henrique também, e o Corinthians faz apenas mais uma, queima a quinta alteração, Renan Moura.
2: Sai o Matheus Pereira com a 23 para a entrada no Garro com a camisa número 8. O Flamengo sai o 9, Pedro, para a entrada do Bruno Henrique, 27. E também sai o Ayrton Lucas com a 6. Volta Alexandre com a 26, depois de mais de um mês.
6: É, o Pedro, mais uma vez, né? Se movimentou bastante, participou de várias jogadas, mas como finalizador não conseguiu ser decisivo. E essa entrada do Garro deixa claro o objetivo do Fernando Diniz com todas essas alterações concentradas no setor de meio de campo. É fazer o Corinthians ter um pouco mais de qualidade para sair mais para o jogo.
0: 29, 1 a 0, vai ganhando o Flamengo. A bola vem de novo na intermediária pro goleiro Rossi. Rossi adianta, bota a bola no campo do Corinthians. Ao corte feito pelo João Pedro. Ele vira o jogo pela metade da intermediária, bota a bola para Garro pela direita. Devolve para Mateuzinho. Mateuzinho tenta a jogada pela intermediária, volta a bola pela defesa. Ele é recuperado pelo Iago Machado. Já são quase 30 do segundo tempo. 1 a 0, vai ganhando o Flamengo. Ainda insuficiente para respirar, para deixar feliz, essa grande galera que lota o Maracanã. O Corinthians ataca, a bola na ponta, vai Lingard, o inglês correu, mas ela vai rolando pela linha lateral pro Mengão cobrar. Marque o tempo! Meia hora, faltando 15 para acabar, para terminar o jogo no Maracanã. E o placar, olha ele aí.
4: Flamengo.
0: Paquetá.
4: Corinthians.
0: 0.
2: Central.
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0: 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A bola é do Corinthians na intermediária, o goleiro Hugo Souza bota a bola na frente da grande área pro Iago Machado, o quarto zagueiro do Corinthians volta pela defesa, volta pela direita, dá para João Pedro, devolve pro goleiro Hugo Souza, altura da marca do pênalti, pela direita da grande área, adianta a bola no campo do Flamengo, o corte feito pelo Alexandro, dá pro Pulgar, devolve Alexandro, Alexandro faz uma alavanca na bola, no meio campo para Paquetá, que de cabeça volta para Leontir, Leontir pela direita para Varela, ainda Varela no campo de defesa do Flamengo, recolhe a bola o uruguaio, bota pela direita para Paquetá, novamente para Varela pela ponta, lá no campo de ataque ainda Varela, com ela dominada, volta para Paquetá, devolve a bola no campo do Flamengo, na esquerda, faz uma nova tentativa, passa a bola outra vez para Danilo, Danilo pela intermediária, perde a bola, vai lá, ataca a bola e devolve ao goleiro Rossi no interior da área. Qual é a info, Renan?
2: Já, já, Jorginho e também Carrascal.
0: Pois é, qualidade chama qualidade. Quando o Flamengo ataca, vai placa. Mas antes houve uma falta cometida pelo Varela.
6: É, o Leonardo, a gente está tentando recuperar a intensidade do Flamengo com a bola. E é natural, essa queda de intensidade no segundo tempo, porque quem bate também cansa. O Flamengo bateu muito, cansou, mas fez um único ferimento. Então o Jorginho e o Carrascal para retomar essa intensidade com a bola para tentar matar o jogo.
0: Olha aí, Flamengo vai mexer em duas, Flamengo vai mexer em mais duas. Bruno Henrique já entrou, Alexandro também. E agora vem aí Carrascal e Jorginho para dar qualidade, intensidade ao Flamengo em cima do Corinthians. 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
0: 32, o Corinthians tem uma nova posse na bola pela intermediária, uma falta cobrada pelo Ranieri, ele vira o jogo pela direita, bota a bola pela ponta, adianta na intermediária, dá para Bidon, Bidon tenta a jogada pela extrema direita, bota na área, olha o perigo, a bola vai lá, Guinegão chutou, bingo! Gol! Guinegão, aos 32, o Flamengo vacilou, a bola foi na área, Gui bota no fundo da rede, empata o jogo, e agora tá lá,
4: Flamengo,
0: um Paquetá,
4: Corinthians,
0: um Guinegão. Ah, quero tudo explicadinho, Renan Moura.
2: Antes de tudo, a cobrança de falta foi fora do local onde ela aconteceu. Já começa por aí. Jogadores do Flamengo reclamam disso, mas o Wilton Pereira deixou o lance seguir. E depois, toda a jogada é construída nas costas do Alexandro. Sem tempo de jogo, sem ritmo de jogo. Passou como quis pelo lateral esquerdo do Flamengo, até o cruzamento em busca do Guinegão, que só chegou escorando e foi com bola e tudo pro fundo da rede. Empata o jogo, o Corinthians aqui no Maracanã, Flamengo não aproveitou, enquanto esteve diante de uma equipe reserva, e agora sofre o gol de empate. Vai deixando o gramado, Arrascaeta com a camisa número 10 para a entrada de Carrascal com a 15. E o 21, Jorginho, também vai entrar no time do Flamengo. Falta levantar a placa. Quarto árbitro também todo enrolado. Leonardo Jardim chega agora para fazer a correção da alteração e saiu Plater com a 19.
6: Um placar curto no segundo tempo de menor intensidade. E o Fernando Diniz foi colocando qualidade, qualidade de construção. Uma belíssima jogada feita pelo Corinthians que tirou proveito dos espaços deixados pelo Flamengo. Mas foi uma belíssima jogada com os jogadores que entraram, inclusive, e a finalização do Guinegão. O Flamengo arruma um problema, vai ter que voltar a correr atrás.
0: E o Guinegão vai pra geninha, hein, Carlão?
5: É o primeiro do Guinegão no Campeonato Brasileiro, 28 Corinthians na Série A.
0: Volta o Flamengo no ataque, Bruno Henrique chuta e o goleiro Hugo Souza tá lá pra pegar. Marque o tempo! 35, acabou, faltando 10 para acabar, para terminar o jogo no Maracanã, rodada 27 no Campeonato Brasileiro. Com esse resultado de empate, o Flamengo volta a ocupar o segundo lugar, cai novamente o Flamengo para 55 e o Palmeiras tem 56 pontos nessa configuração agora da tabela do campeonato. O Flamengo avança com Samulino, entrou na grande área, driblou, virou na direita, Paquetá chuta, explodiu no peito do Hugo! Renan!
2: Flamengo tenta pressionar pelo lado esquerdo. A conclusão depois de um passe forte do Samuel Lino em busca do Carrascal. Escanteio pela esquerda, o colombiano bate.
0: Uma posição Carrascal para fazer a cobrança. Flamengo tenta ganhar sangue novo. Flamengo tenta ganhar motivação nova. Tenta novamente emparedar, empurrar o time do Corinthians contra a sua grande área. O escanteio para o Carrascal na esquerda. Levantou, botou na área. A defesa corta, volta a bola. Samulino domina na meia lua. Volta a bola para Carrascal pela esquerda. Devolve a bola. Samulino prepara, cruza. Hugo, ele domina, mas a bola já havia saído. 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
0: É, mas o juiz marcou escanteio, Samulino cobrou, Carrascal cruza, a defesa aperta, Bruno Henrique testa e ela vai pela linha de fundo. Já são então 36, faltando 9 e justamente o Renan chamou atenção em cima do Alexandre Duda.
6: É, a jogada foi em cima dele, isso é fato, mas eu acho que no contexto geral é um desperdício que o Flamengo fez. Jogar contra um time reserva, criar muitas oportunidades e fazer apenas o placar mínimo. 1-0 no futebol, em qualquer situação, ele é muito perigoso. Ainda mais quando você tem uma queda de intensidade.
0: É verdade, é a velha história da vovó. Quem tem um, não tem nenhum, né?
6: Exatamente, faltou o Flamengo fazer uma poupança, não fez.
0: 37, faltando 8, o Corinthians vai à luta pela direita, a bola pela intermediária, vai, domina Caio César, vira o jogo pelo lado esquerdo, busca a jogada na intermediária, lá vai Linga, domina, tenta pelo meio campo, dá para Mateuzinho, Mateuzinho volta a bola na intermediária para Bidon, Bidon vira o jogo pelo lado direito, devolve a bola pela intermediária, trabalha pela ponta, é o Corinthians pressionando, vai lá na área, tenta ainda, Garro, vai pro chão, mas o juiz manda levantar e dá tiro. Tiro de meta pro Flamengo, olha aí, Renan.
2: Volta a chover forte aqui no Maracanã, mais um problema para o Flamengo, esse gramado péssimo. Já, já, vem aí o Calvo, Careca, Joaquim Freitas.
0: Bom, vem aí também, aí a galera continua agora já chiando aqui no chat ao vivo com esse gol do Corinthians, o Samuel Silva, o Albert Santos, o Gonçalo Pereira, manda o seu recado e a gente manda pro ar aqui no Futebol Globo CBN. Já são 38, faltando 7 para acabar, para terminar o jogo, 1-1 é o marcador, Paquetá os 3 pro Flamengo, Guinegão aos 32, o gol do Corinthians, a bola é do Flamengo. Flamengo na intermediária, a bola passada pelo Jorginho, vira o jogo na esquerda para Alexandre, Alexandre devolve, dá para Samulino, na intermediária do Corinthians, Jorginho domina, mais atrás a Pulgar, Eric vira o jogo pela direita para Paquetá, tenta jogada individual, é desarmado pelo Bidu, ele faz o corte, retoma de novo Varela pelo Flamengo, ela volta na intermediária, trabalha novamente Jorginho, fora da grande área, é o Flamengo tentando voltar a retomar, a ter aquela batida do primeiro tempo, o Flamengo outra vez pressiona pela direita, vai Léo Ortiz, devolve na intermediária, área para Pulgar, Eric vira o jogo para Jorginho, fora da grande área, vai tentar o levantamento na grande área, vai ele, entrou na área, a bola voltou, Bruno Henrique chuta, a bola bate na defesa, corta pelo Corinthians novamente o jogador Ranieri, ele retira da grande área e volta a bola no meio campo do Flamengo, vai lá o goleiro Rossi, dá uma de lançador, passa a bola para Pulgar, adianta da esquerda para Jorginho, tenta na intermediária para Samulino, trabalha fora da área, vai tentar bater, virou pela meia direita, ainda Paquetá, levanta, põe na área, Hugo tá lá pra pegar pelo Corinthians. 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
0: Marque o tempo. Tá faltando 5 para acabar, para terminar o jogo no Maracanã. E o placar, olha ele aí.
4: Flamengo!
8: 1.
4: Corinthians?
8: Também 1.
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2: renda.
8: Do Futebol Globo CBN. Olha aí, pô.
2: Bota aí, bom de bola, renda. Antes, olha o Corinthians.
8: Olha o Corinthians, aperta Matheusinho, entrou na grande área, levantou, vai lá, Rossi, olha a saída da bola, vai pela linha de fundo.
2: Alguém dá uma bateria, por favor, pro Alexandre, porque ele tá fora do tempo. Renda, R$6.858.100. Ingressos comercializados, 65.838. Público total, 70.112. Sai Paquetá com a 11, entra o Calvo, Joaquim Freitas com a 30.
6: É, o outro que arreou também os quatro pneus, né, o Paquetá. O Flamengo está propondo agora aquele jogo aberto, né? Aquele jogo aberto que também é perigoso para tomar um segundo gol.
8: Entrando então Freitas com a 30, sai Paquetá pelo Flamengo. O Corinthians avança para o campo do Flamengo, vai dar o toque feito pelo Pulgar, adianta na intermediária para Zambolino. Zambolino dá o primeiro drible, volta a bola para Bruno Henrique, arma a jogada na intermediária para Freitas, adianta pela ponta, é o Flamengo que chega pela extrema direita, vai Carrascal fora da área, vai tentar bater, levantou, a defesa corta e a bola sai de novo na grande área. E o juiz para o jogo, pois dois jogadores do Flamengo estão caídos, Renan Moura,
2: Bruno Henrique e Samuel Lino.
8: Duda, e agora qual é o plano, hein, Duda?
6: É, virou desespero, né, porque é um time que está tentando buscar novamente uma organização. O Flamengo se perdeu um pouquinho nessa organização e está indo muito mais na base da vontade. Na minha opinião, assim, o Leonardo Jardim esticou demais a corda com vários jogadores, poderia ter feito alterações já desde o início, logo depois que fez o primeiro gol, para ter um controle pleno da partida e observar o que estava sendo feito do outro lado. Fernando Diniz fez alterações em massa para dar mais qualidade à equipe e ter esse ganho ali de combate no meio de campo. Leonardo Jardim ficou observando, tomou o gol de empate, agora virou desespero.
8: Volta o Flamengo. O Flamengo tem a posse na bola pela direita, retoma Varela pela intermediária, cruza a linha que divide o campo, adianta pela direita para Carrascal, vai com ela dominada pelo Flamengo, volta a bola pelo meio campo, aí uma nova tentativa pelo lado esquerdo, a bola chega na ponta, para Danilo, adianta para Alexandre, prepara, levanta, põe na área, a defesa faz o corte, volta para Carrascal, tenta o primeiro drible, armou, se deu bem no interior da grande área, para Varela, cruza, põe na área, tenta ainda, fora da área, Zambolino adianta, a bola bate na defesa e sai, e o Flamengo ganha mais um escanteio. Renan Moura,
2: vem todo mundo para a grande área, o último homem passa a ser o Alexandre, zagueiros, vem todo mundo, quem sabe agora,
8: 43, e a galera vai junto, escanteio com a prata, a bola vai lá para a grande área, a bola testada, vai pela linha de fundo, e o Flamengo ganha um novo escanteio pela direita, a tentativa do Léo Ortiz, no ataque do Flamengo, o escanteio vai ser cobrado pela direita, parte novamente Carrascal, levantou, Jorginho sobe, não pega, a defesa corta com Iago Machado, retira da grande área, ela volta pela direita, o Flamengo retoma de novo, Carrascal adianta, Jorginho, Carrascal, a defesa corta outra vez e manda pela linha de fundo, mais um escanteio pela direita para o Flamengo cobrar, a bola vai lá para a grande área, Carrascal toma posição para fazer a cobrança, vem coisa boa aí, partiu, levantou, bota na área, a defesa do Corinthians corta, afasta na grande área, volta para Alexandre, na ponta direita para Carrascal, levanta de novo, perto da grande área, vem a bola para Varela, Varela no meio campo para Alexandre, devolve na intermediária para Pulgar, Eric vai lá, retoma pela ponta, dá para Zambolino, é o Flamengo tentando o gol do desempate, a bola volta pelo lado esquerdo, a tentativa na ponta, levantada na grande área para o Henrique, bingo! Decidir na grande área, um cabeçaço sem defesa do Bruninho, boa bola, bola, bola, Bruno Henrique. De cabeça, bota a bola no fundo da rede. E bola no fundo da rede, tem aquele barulhinho bom. Aquele barulhinho bom, Bruno Henrique. Boa, boa, boa, Bruno Henrique. Meteu essa em lenda. E ele foi lá e deu recado pro goleiro. Tem que respeitar. E agora tá lá. Líder de novo. Dois.
4: Corinthians.
8: Um. Olha o Bruninho aí, Renan.
2: É o Flamengo que não desiste. Bom de bola. Que jogada no Jorginho. Se estica, encontra Joaquim Freitas. É centroavante, mas ora ponta. Um cruzamento perfeito. Lá no quinto andar pra ele. Bruno Henrique, a lenda. Capitão do Mengão. Pra colocar o Flamengo de novo na liderança. Tá pra cá, porco. Tá pra cá, porco. 2-1, Mengão.
8: Bota o Bruninho aí, Carlão.
5: É o segundo da lenda Bruno Henrique no Campeonato Brasileiro. 53, o Flamengo na Série A.
8: Volta o Flamengo. O Flamengo tem outra vez a posse na bola pela direita com Jorginho. Passa na intermediária, dá para Leo Ortiz. 2-1, vai ganhando o Flamengo. Paquetá e Bruno Henrique. Os dois gols do Flamengo no segundo tempo, descontando Gui Negão para o Corinthians. E o Flamengo volta à liderança do Campeonato Brasileiro com 57. Ô, briga boa! Ô, briga boa! A bola volta ainda. Vai Samulino do lado esquerdo. Tenta a tabelinha, desarmado. A defesa corta e a bola volta de novo na intermediária. Ela é recuperada para o ataque do Corinthians. Faz a tentativa, vai lá, ainda retoma a bola. É ele, Caio César. A defesa corta e a bola vai de novo pela linha lateral para o Corinthians cobrar.
2: Amarelo.
8: 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Qual é a info, Renan?
2: Pulgar recebe cartão amarelo para matar um contra-ataque. Depois de um passe errado no Samuel Lino, ele tentou puxar, tentou dar um pontapé. E aí o Lino voltou para cortar a bola. Mas a falta do Eric Pulgar não passou batido. Cartão aplicado, está fora do próximo jogo.
8: 47, vamos até 52. Vamos até 52. O Wilson Pereira Sampaio aplicou mais 7 em cima dos 45 minutos. Vamos até 52. 2-1, vai ganhando o Flamengo. Paquetá e Bruno Henrique descontando o Gui Negão para o Corinthians. A bola volta pela intermediária do Corinthians do lado esquerdo. Vai Iago Machado, bota pela direita. Dá para Mateuzinho, ex-jogador do Flamengo. Faz a tentativa pela ponta para Caio César, é desarmado. Volta a bola pela defesa para Ranieri. Ranieri mais atrás da intermediária. Devolve a bola para João Pedro. É o Corinthians trabalhando a bola no seu campo de defesa. Já são 48. Temos aí mais 4 para acabar, para terminar o jogo. Flamengo 2-1. Novamente líder do Campeonato Brasileiro. A bola vai na área do Flamengo. Gui Negão não domina. E ela vai para fora. Tiro de meta para o Mengão cobrar. 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Tiro de meta cobrado pelo Rossi para o Flamengo. Adianta para Bruno Henrique, que disputa tudo. Ele vai lá. A bola é retomada pelo goleiro Hugo Souza do Corinthians. Vira o jogo pela defesa. Volta pela intermediária. Passa pela direita para Mateuzinho. Mateuzinho tenta jogar. Jogada pelo meio campo, passa pelo lado esquerdo, bota a bola na ponta pro Corinthians, chega na ponta esquerda para Bidu, ainda Bidu domina, tenta na intermediária, volta a bola pelo meio campo, faz uma nova tentativa com Garro, arma a jogada pela esquerda, vai Bidu, levantou, botou na área, corta Alexandre de cabeça, o perigo não passa, vem na direita para Mateuzinho, hora da área, na ponta agora para Garro, levantou, botou na área, o ataque fechou, Léo Ortiz corta de pé direito, retira a bola da grande área, e bota para lateral, com raiva, Renan.
2: Vai cortar de qualquer maneira, minutos finais, não para a chuva no Maraca.
8: 49, faltando ainda 3 para acabar, vamos até 52. 2 2-1, vai ganhando o Flamengo, mas o Corinthians ataca de novo com o Ranieri. O Corinthians tem a posse na bola da intermediária, vai Iago Machado, o garoto de 17 anos, devolve a bola para Garro no meio campo, ele vira, passa mais atrás na defesa, dá para João Pedro. João Pedro outra vez na intermediária, passa a bola na metade do campo para Bidon. Bidon outra vez na esquerda, para Bidu, vai levantar na grande área, mais uma balançada na área do Flamengo, salta, corta Danilo de cabeça, limpa a grande área, bota na frente da área, mas na sequência uma nova falta em cima do Careca. É aí, Renan Moura?
2: É, Bonibola, nada contra, tá, Bonibola? Eu tenho cabelos grisalhos, mas quem é careca na transmissão tá ouvindo, fique tranquilo, tá?
8: Não, só que... Eu, é alguma brincadeira comigo?
2: Não, você também, nem o outro também, fica tranquilo, tá?
6: Tá bom,
2: fica tranquilo,
6: hein?
2: Mas o garoto tem 19 anos e já tá faltando pra ele, tá?
8: Olha aí, eu vou então usar aquela peruca do Fábio Azevedo, hein, Renan Moura?
2: É peruca?
8: Falta já cobrada pelo goleiro Rossi, adianta, bota pelo meio campo, vai lá Bruno Henrique, tenta a jogada, já são 50 e 30, faltando 1,5 para acabar, para terminar o jogo, 2-1, vai ganhando o Flamengo e retoma a liderança no Campeonato Brasileiro. Flamengo tem 57, o Palmeiras tem 56, essa é a conta. Daqui a pouco o Carlão vem aí para contar tudo explicadinho para você no, na resenha final, na resenha final da Central da Bola. Olha aí, Correnan.
2: Cartão amarelo para Garro.
8: Mais um escanteio para o Flamengo. Perdi a conta aqui. Deve ser o 15º escanteio, 16º, contra nenhum escanteio do Corinthians. Essa é a conta, minha gente. O escanteio cobrado para o Flamengo, dominava lá pelo lado esquerdo, fazia tentativa ainda Freitas e bota a bola pela linha de fundo. Já são 51 e 40, vai acabar, vai terminar o jogo daqui a pouco. Flamengo 2-1, retoma a liderança do Campeonato Brasileiro nessa disputa com o Palmeiras. É um pontinho para lá, pontinho para cá. Agora o Flamengo, com esse resultado mantido, vai para 57 contra 56 do Palmeiras. Rola mais um cartão, Renan.
2: Jorginho deu um bicão na bola em direção à arquibancada. Cartão aplicado, também está fora do próximo jogo.
8: 52, o Flamengo que voltará a jogar domingo no Maracanã contra o Bragantino, na rodada 28 do Campeonato Brasileiro. E na quinta-feira o Flamengo pega o Del Valle no jogo da volta, nas quartas de final da Libertadores da América no Maracanã. Já são 52, seu juiz. Vai acabar, vai terminar o jogo. Ele dá mais um, ele aplica mais um minutinho. A bola vem da intermediária do Flamengo, tenta Samulino. Bruno Henrique vai lá com força, com vontade, retoma, vai pro chão e a falta tá marcada em cima do Bruno Henrique. Fala, Renan.
2: Só corrigindo, o Jorginho não estava pendurado. Esse agora é o segundo cartão dele.
8: 52,5, vai acabar aos 53. Mais 30 segundos para essa galera, essa nação explodir no Rio, em todo o Brasil, em todo o mundo, com a conquista novamente da liderança do Campeonato Brasileiro. O Flamengo ataca, tenta Bruno Henrique. Na falta cobrada pelo Rocha, a bola vai pela linha lateral para o Corinthians cobrar. Já são 53, o juiz Wilton Pereira Sampaio, olha o reloginho, ela volta novamente no interior da área corintiana, vai Hugo Souza, perde a bola, retoma Samulino, o juiz apita e termina o jogo.
4: Flamengo
8: 2, Paquetá e BH
4: Corinthians
8: 1, Guilherme. E agora, vem aí!
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5: E aí, tá animado? O Mengão é líder! O Flamengo é líder do Campeonato Brasileiro, segue na liderança! 27ª rodada encerrada para o Flamengo, e o Flamengo é líder do Campeonato Brasileiro, um ponto à frente do Palmeiras, e venceu na raça, na vontade, mas na sorte do que no juízo também. Mas o Mengão venceu o Corinthians por 2-1 nessa tarde e noite chuvosa no Maracanã, para mais de 60 mil pessoas no maior palco do futebol mundial. Vamos juntos, até as 8 8 da noite, repercutindo essa importante vitória rubro-negra pra cima do Corinthians no Maracanã. O Paquetá abre o placar ainda no segundo tempo, o Guinegão empatou quando parecia que o empate seria o destino desse duelo no Clássico das Multidões. Aos 43 do segundo tempo, apareceu ele, a lenda, o homem, o imortal rubro-negro, Bruno Henrique, subiu muito alto, parou no ar tal qual um bem-te-vi para estufar as redes do Corinthians e dar números finais à partida. 2-1 Flamengo. Bruno Henrique extremamente comemorado pelos companheiros e pela torcida, que ovacionou o Bruno Henrique no Maracanã com os gritos de "Ah, é Bruno Henrique!" E segue a festa no Maracanã para essa vitória do Flamengo. 2-1 no Maraca Futebol Globo CBN. 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

0: 7:31. Fim de papo no Maracanã. Vitória do Mengão. Você que tá saindo do Maracanã, cuidado com a chuva, meu parceiro. Vá tranquilo, vá em paz e vá ligado aqui no Futebol Globo CBN. Daqui a pouquinho a gente vai ouvir os dois gols. O gol do Paquetá e também o gol do Bruno Henrique na voz do Bom de Bola do Edson Mauro até as 8. Repercutindo essa vitória importante do Flamengo pra cima da equipe do Corinthians. É, Bolí? Seu spoiler do comentário que daqui a pouquinho você vai ampliar aqui dentro dessa central da bola, vitória do Flamengo por 2-1, como diriam os antigos, na bacia das almas, gigante.
1: 32 finalizações do Flamengo, 3 do Corinthians, 20 escanteios a 0. Goleada? Não. Vitória conquistada na raça, segurando bola no ataque.
0: Bruno Henrique.
1: O Flamengo hoje desafiou o futebol.
0: Bruno Henrique, desculpa, Éboli. Bruno Henrique falando em entrevista à TV Globo.
2: Jogador promissor, a gente sabe. Tem muita qualidade, mostra isso nos treinos. Tá começando a entender o que é Flamengo. Tenho certeza que esse garoto vai dar muito fruto pro Flamengo.
0: Falando Samuel Lima.
2: Depender de todos nós vamos ajudar ele.
3: Obrigado.
0: É isso, Júlia. Tá aí o... Tá aí o Bruno Henrique falando sobre o Samuel Lino, né? Ele que...
1: Não foi, ele não falou do Freitas, não?
0: Achei que
1: deu o cruzamento na cabeça dele?
0: Então foi do Freitas, então foi do Freitas. Eu tive a impressão que era do Samuel Lino. Joaquim Freitas,
1: Esse garoto, né? Ele falou
0: sobre o garoto. O Lino já é velho, já. O Lino já tá lá.
1: Não vou chamar o Lino de velho. Se o Lino é velho, eu sou o quê, né?
0: Deixa pra lá. Hugo Souza falando também em entrevista à TV Globo.
4: A gente, no primeiro tempo, a gente suportou muito a pressão da equipe adversária. A gente sabe da qualidade da equipe do Flamengo. E hoje a gente optou por poupar, porque a gente tem um jogo muito importante na quarta-feira. E todo mundo soube suportar muito bem. Acho que a equipe está de parabéns. Mesmo depois de ter sofrido um gol ali no início do segundo tempo, a gente consegue começar a jogar um pouco mais, a gente consegue ter um pouco mais a bola. E aí a gente consegue um gol de empate. E parabenizar a equipe do Flamengo, que teve qualidade para achar o gol ali no final, fazer e sair daqui com a vitória. Mas acho que a gente precisa ressaltar o que a nossa equipe faz hoje, o que a rapaziada que não vem tendo tanta oportunidade entra hoje num jogo tão difícil, numa situação difícil como é jogar aqui no Maracanã, e dá conta do recado da forma que deu. O Iago, 17 anos, nunca tinha jogado profissionalmente, treino no Maracanã contra o Flamengo, faz o jogo que faz. O Tioca não vem jogando muito, faz o jogo que faz. E mesmo que a gente tenha que se defender bastante, a gente tem que valorizar isso. E, bom, a gente sai com a derrota, sai triste, porque a gente empata o jogo, começa a jogar um pouco mais, mas faz parte. Agora, levantar a cabeça, a gente tem um jogo muito importante quarta-feira, que decide muita coisa para a nossa sequência. Obrigado,
0: Hugo. Tá aí o Hugo Souza falando em entrevista à TV Globo, a gente ouvindo aqui nessa central da bola, Futebol Globo CBN. Atenção, rede, em um minuto a gente está de volta, Futebol Globo CBN. Pode ligar, aqui tem jogo.
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0: Sete horas, 35 minutos, sem perder tempo, análise do confronto. A vitória por 2-1 do Mengão, que coloca o rubro-negro na liderança do Brasileirão. Quem conta essa história pra gente é um gigante dos comentários. Agora com vinheta, gigante.
1: Olha, Xará, o Corinthians foi guerreiro pra caramba, viu? E foi, até uma hora eu falei isso durante a transmissão. Falei, olha, quem bate também cansa. O Flamengo bateu muito, gente. Bateu muito. O primeiro tempo, então, foi um negócio impressionante. Foi um primeiro tempo totalmente concentrado num único campo, num único lado de campo. Ataque contra a defesa durante 45 minutos. Né? No primeiro tempo foram 18 finalizações do Flamengo, 11 escanteios contra nenhum do Corinthians. O Corinthians não finalizou no primeiro tempo. Então fica bate e não consegue fazer o gol. O Flamengo demorou, inclusive, a construir as primeiras chances claras, mas depois construiu a primeira, que foi incrível, né? Esse lance que o Choca salvou em cima da linha. O Flamengo foi empilhando oportunidades. E aí é o confronto com o goleiro adversário. O Hugo começou a pegar um monte de bola e isso vai entrando na cabeça do time que está dominando. Vai causando um cansaço mental. Então termina o primeiro tempo 0-0, a sensação do Flamengo era de derrota. E a do Corinthians, que foi um jogo de resistência, com um time praticamente todo reserva, só o Ranieri e o Hugo Souza, que de titulares nesse primeiro tempo, uma sensação de vitória, porque suportou a pressão. Jogo de resistência, deu certo. A defesa superou o ataque. Só que o Flamengo, com 2 minutos do segundo tempo, construiu o cenário mais tranquilo de todos. Pagou a dívida que ele deixou no primeiro tempo, com o gol do Paquetá aos 2 minutos. Escanteio cobrado, soprou para ele ali no segundo pau, bateu forte. Ali o Hugo Souza se enrolou com os próprios defensores. A bola sobrou para Paquetá, ele encheu o pé e fez o primeiro gol do Flamengo. Pronto. Abriu a porteira, tranquilidade total. Era isso que o time do Flamengo imaginava. Era isso que o Maracanã lotado imaginava. Mas o tempo foi passando, o Flamengo foi perdendo oportunidades e também foi perdendo intensidade. Não criou tantas chances assim, mas criou. Samuel Lino, Arrascaeta, Plata tiveram suas oportunidades. A bola não entrou, o Flamengo não fez o segundo gol. E aí vem um detalhe que eu acho importante. E talvez isso estivesse dentro do planejamento do Fernando Diniz. Depois do jogo de resistência, que de uma certa maneira deu certo, porque até aquele momento, ferimentos leves, placar mínimo a favor do Flamengo 1-0. O Fernando Diniz fez um bloco de alterações e botou jogadores titulares. Jogadores, mais do que titulares, jogadores responsáveis diretamente pela criação de jogadas do Corinthians. Colocou seus dois laterais titulares, colocou o Breno Bidon, colocou o Caio César. Cara, era aí, esse foi o sinal para o Leonardo Jardim também dar uma mexida no time do Flamengo, porque havia um desgaste. O Flamengo jogou com um campo pesado contra o Remo, jogou na altitude contra o Independiente del Valle, e de novo, campo pesado aqui no Maracanã, com muita chuva durante toda a partida. E ele foi segurando, ele foi esticando a corda com os jogadores que começaram a partida, foi diminuindo a intensidade. E, ao mesmo tempo que diminuiu a intensidade, o Corinthians, com as alterações, foi ganhando um pouco mais de corpo com a bola no pé. E a jogada saiu justamente com 2 dos jogadores que entraram em campo e que são responsáveis por criação de jogadas. Bidon, Caio César, Guinegão no meio da área. 32 minutos, o Corinthians empata o jogo. Numa jogada feita em cima do Alexandro, que tinha acabado de entrar. Primeira alteração feita pelo técnico Leonardo Jardim foi colocar o Alexandro no lugar do Ayrton Lucas. Alexandro, como destacou o Renan, sem ritmo. E a jogada foi em cima dele e ele não conseguiu evitar, né? Também houve a entrada do Bruno Henrique, que foi importante para dar um gás diferente lá na frente. Mas agora, mais do que nunca, com o empate, o Flamengo precisava renovar as suas pernas para correr atrás do resultado. E aí muito mais na base da vontade do que propriamente na organização. Leonardo Jardim queimou todas as suas alterações, preenchendo mais do meio para frente, colocando o Jorginho Carrascal e o Joaquim Freitas.

0: A vitória do Flamengo 2-1, que terminou segurando bola no ataque, não correu mais nenhum risco. E assim leva essa vitória importante, que poderia ter sido construída com mais tranquilidade, com mais facilidade, e um placar elástico. Mas não foi. É o futebol. Flamengo hoje pecou na finalização, seu Pedro. Pedro, mais uma vez, não está sendo decisivo como finalizador. Participa pra caramba das jogadas de ataque, mas como finalizador, precisa voltar a botar a bola na rede. Flamengo hoje carrega uma vitória importante e justa, tá? Justa. Vamos repetir aqui, 32 finalizações contra 3 do Corinthians, 20 escanteios, nenhum do Corinthians. Não dá para dizer que o Flamengo não correu atrás da vitória e que não buscou a vitória do início ao fim. Mas poderia ter sido bem mais tranquilo, Carlão.
1: Esse Carlos Eduardo Éboli contando a história desse duelo, essa vitória do Flamengo por 2-1, que recoloca o Flamengo na liderança do Campeonato Brasileiro. 7:42, eu quero saber quem é que foi o cara do jogo, hein?
2: O craque do jogo.
1: Quem é que mandou bem, gigante?
0: Ah, do lado do... O melhor em campo foi o Hugo Souza, tá? O melhor em campo foi o Hugo Souza, indiscutivelmente foi o Hugo Souza. Então já pode dar pro Hugo Souza aí, goleiro do Corinthians. Mas do lado do Flamengo, pronto, eu vou dar pro cara que decidiu, cara, que é o Bruno Henrique. É isso aí. Na dificuldade, você tem que ter poder de decisão. Tem que ser preciso. Quando o jogo já caminha para um lado mais difícil, tem que ter o poder de decisão. E o Bruno Henrique foi decisivo mais uma vez. Mas o melhor do jogo foi o Hugo Souza, goleiro do Corinthians.
1: Hugo Souza, o melhor em campo, mas peraí, deixa só, porque segundo Francisco Aero tem uma liturgia disso aí. O prêmio de melhor em campo vai pro Hugo ou vai pro Bruno Henrique?
0: Não, vai pro Hugo Souza.
1: Vai pro Hugo Souza.
0: Hugo Souza evitou o que poderia ser uma goleada do Flamengo. Sim.
1: E o Bruno Henrique, o melhor do Flamengo.
0: E o Bruno Henrique decidiu a parada a favor do Flamengo.
1: Beleza, justo. 7:43, quem que foi o vacilão, hein?
2: O pior em campo.
1: Gigante, teve alguém que vacilou?
0: Cara, entrou mal pra caramba no jogo, né? O Alexandre entrou mal pra caramba.
1: E o gol sai nas costas dele, né? A descrição do Renan também foi brilhante. Foi justamente nas costas dele. Totalmente fora de ritmo. Se a gente falava no início do jogo sobre o Ayrton Lucas estar voando fisicamente na lateral esquerda, sai por uma exaustão já na reta final do jogo. E no primeiro lance sem o Ayrton Lucas, gol do Corinthians.
0: Então, eu coloco o Alexandre e coloco o Pedro, porque qual é o principal papel do Pedro? É botar a bola na rede. Hoje ele teve chance e não conseguiu. Então ele vacilou. O Pedro foi um vacilão hoje também. Então, vamos lá. Pedro e Alexandre, posso botar os dois?
1: Não, tem que escolher um.
0: Tá bom, o gol foi em cima dele, Alexandre.
1: Pronto. Alexandre eleito o pior em campo. Arbitragem do senhor Wilton Pereira Sampaio, o nosso árbitro FIFA na última Copa do Mundo.
0: Ele gosta de complicar, né? Ele tem uma nuvenzinha cinza às vezes, mas hoje ele não complicou. Eu tenho uma coisa que me incomoda no Wilton, que ele adora arrumar uma faltinha para dar uma segurada no jogo.
1: Arbitragem tática.
0: Arbitragem tática. Ele dosa o ritmo da partida, entendeu? Ele dosa. E esse jogo em campo reduzido, muito congestionado, ele é difícil para arbitragem, porque muitas vezes tem o contato físico, pouco espaço, o árbitro tem que estar muito bem posicionado. Mas ele não influenciou no resultado, tá? Ele não influenciou no resultado. Nota 6.
1: Nota 6. Éboli, para encerrar contigo, faltam 11 jogos para acabar o Campeonato Brasileiro. Acho que o título vai ficar entre Flamengo e Palmeiras. Dificilmente Atlético Paranaense, Fluminense ou Bahia vão ter força para chegar. Atlético Paranaense, Fluminense, talvez o Bahia pode chegar a 46 amanhã, assumir a terceira colocação. Flamengo dá indícios de que pode conquistar o seu 10º título brasileiro, segundo em sequência, o gigante?
0: Total, o Flamengo retoma aí a liderança, quer dizer, na rodada, na verdade, ele não perdeu a liderança, né? A gente zera a rodada.
1: Palmeiras dormiu na liderança, né?
0: Dormiu na liderança, mas o Flamengo, ele tem um jogo de imposição que, por exemplo, o Palmeiras não consegue, tá? Isso que o Flamengo fez com o Corinthians, de ataque contra a defesa, sufocando, empilhando oportunidades, o Palmeiras não consegue fazer. O Palmeiras ontem penou contra o time reserva também, totalmente reserva do São Paulo. Time totalmente reserva do São Paulo. E time reserva do São Paulo, time reserva do Corinthians, é que olha, tá com ataque, a mesma porcaria, tá? E digo mais, o time reserva do São Paulo foi melhor. Até o momento que o Osório infantilmente tomou um cartão vermelho com inteira justiça. Então, houve um sofrimento do Palmeiras, não porque ele perdeu gols como hoje aqui o Flamengo.

0: ele fez do goleiro adversário o melhor da partida? Porque ele não conseguiu ter volume. O Palmeiras não conseguiu ter volume. E essa é uma preocupação que o Palmeiras carrega para esse jogo da volta contra a LDU. Então, o Flamengo tem mais time que o Palmeiras, o Flamengo tem mais de onde tirar, e o Flamengo tem um jogo muito mais agressivo, né, com maior capacidade de construir seus resultados. Então, o Flamengo é, hoje, o favorito à conquista do título brasileiro.
1: Gigante, vai descansar, meu guerreiro. Até a próxima.
0: Obrigado, Carlão. Um abraço forte. Valeu.
1: Lembrando que na próxima rodada o Palmeiras visita o Grêmio na Arena do Grêmio, domingo 11 da manhã, e o Flamengo recebe o Red Bull Bragantino no Maracanã às 18h30. Claro, a cobertura completa você acompanhando aqui no Futebol Globo CBN. Ó, a gente vai fazer um intervalo rapidinho, na volta você vai não ouvir o...
2: Hora de mim. Mistério da fé.
3: Anunciamos, Senhor, a vossa morte e proclamamos a vossa ressurreição. Vinde, Senhor Jesus.
2: Fazendo, pois, memória de vosso Filho Jesus Cristo, nossa Páscoa e certeza da paz definitiva, celebramos sua morte e ressurreição e, aguardando o dia feliz de sua vinda gloriosa, nós vos oferecemos, Deus fiel e misericordioso, a vítima que nos reconcilia convosco.
3: Aceitai, ó Senhor, a nossa oferta.
2: Olhai com amor, Pai misericordioso, aqueles que unis a vós pelo sacrifício do vosso Filho, e concedei que, pela força do Espírito Santo, os que participam no único pão e do mesmo cálice sejam congregados em Cristo num só corpo, no qual todas as divisões sejam superadas.
3: O Espírito nos una num só corpo.
2: Conservai-nos sempre em comunhão de fé e amor, unidos ao Papa Leão, ao nosso Bispo Genivaldo. Ajudai-nos a esperar juntos a vinda do vosso reino, até o dia em que, diante de vós, formos santos entre os santos, na morada celeste, ao lado da Virgem Maria, Mãe de Deus, dos apóstolos e todos os santos, e com nossos irmãos e irmãs já falecidos, que confiamos a vossa misericórdia. Enfim, libertados das feridas do pecado e plenamente transformados em novas criaturas, felizes cantaremos a ação de graças do vosso Cristo, que vive para sempre. Por Cristo, com Cristo, em Cristo, a vós, Deus Pai Todo-Poderoso, na unidade do Espírito Santo, toda honra e toda glória por todos os séculos dos séculos. Rezemos a oração que Jesus nos ensinou.
3: Pai nosso que estás no céu, santificado seja o vosso nome. Venha a nós o vosso reino. Seja feita a vossa vontade, assim na terra como no céu. O pão nosso de cada dia nos dai hoje. Perdoai as nossas ofensas, assim como nós perdoamos a quem nos tem ofendido. E não nos deixeis cair em tentação, mas livrai-nos do mal. Amém.
2: Livrai-nos de todos os males, ó Pai, dai-nos hoje a vossa paz. Ajudados pela vossa misericórdia, sejamos sempre livres do pecado e protegidos de todos os perigos, enquanto aguardamos a feliz esperança e a vinda do nosso Salvador, Jesus Cristo.
3: Vosso é o reino, o poder e a glória para sempre.
2: Senhor Jesus Cristo, dissestes aos vossos apóstolos: eu vos deixo a paz, eu vos dou a minha paz. Não olheis os nossos pecados, mas a fé que anima a vossa Igreja. Dai-lhe, segundo o vosso desejo, a paz e a unidade, vós que sois Deus, com o Pai e o Espírito Santo.
3: Amém.
2: A paz do Senhor esteja sempre convosco.
3: O amor de Cristo nos uniu.
4: Como filhos e filhas judeus da paz, saudai-vos com um gesto de comunhão fraterna.

0: Felizes os convidados para a ceia do Senhor. Eis o Cordeiro de Deus, aquele que tira o pecado do mundo.
1: Senhor, eu não sou digno que entreis em minha morada, mas dizei uma palavra e serei salvo.

0: Oremos. Senhor, o vosso dom celeste penetre nossas mentes e nossos corpos, para que nós prevaleça sempre não o sentimento, mas a força deste sacramento. Por Cristo nosso Senhor.
1: Amém. Avisos. A Coordenação Paroquial da Rede Municipal de Oração do Papa, AO, convoca todos os membros a se fazerem presente no nosso encontrão diocesano, que será realizado no dia 20 de setembro, no próximo domingo. Acolhida na Igreja Matriz às 7 da manhã, saída para o Colégio Telma às 8 horas da manhã. Todos deverão estar fardados e com a sua fita larga. Uma observação: quem ainda não possui a farda pode comparecer com a roupa formal branca. Desde já, a coordenação agradece. Proclamas. Em obediência à legislação complementar da CNBB, referentes às investigações canônicas precedentes ao matrimônio, faz-se proclamar que, com favor de Deus, querem se casar Romeu Menezes dos Santos e Gilcivane Almeida dos Santos, Vitor Barreto Bittencourt e Laiane de Oliveira Muniz, Jerônimo Santos Cardoso e Milena Duvales, Halisson Everson Santos Gomes e Mariana de Jesus Silva, Antônio da Silva Lima e Josivânia de Jesus Santos, José da Silva Lima e Josiele de Jesus Santos, Edivaldo Costa de Jesus e Jaqueline de Jesus Santos, Juan Pablo Vieira Santos e Daniela Costa da Fonseca, José Ferreira de Santana e Marivone Rosa Barbosa. Quem souber ou via saber de algum impedimento ou proibição canônica, está obrigado a denunciá-lo à autoridade eclesiástica.
0: O Senhor esteja convosco.
1: Ele está no meio de nós.
0: Ó Deus, nós vos pedimos que o vosso povo se volte para vós de todo o coração, pois se defendeis até os que pecam, protegeis com grande misericórdia os que vos servem de coração sincero. Por Cristo nosso Senhor.
1: Amém.
0: A bênção de Deus Todo-Poderoso, Pai, Filho e Espírito Santo, desça sobre vós e permaneça para sempre.
1: Amém.
2: Ide em paz, o Senhor vos acompanhe.
1: Graças a Deus.

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1: 20 horas e 16 minutos.
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1: 20 horas e 28 minutos.

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1: 20 horas e 46 minutos.